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0: São 2 da manhã.
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0: São 3 da manhã.
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1: São 4 da manhã.
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0: São 5 da manhã.
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0: São 6 da manhã.
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1: A Comissão de Iniciativas e Progresso da Sanguinheda promove nesta aldeia da Freguesia de São Martinho da Cortiça, no próximo dia 28 de junho, a partir das 14 horas, uma corrida de carrinhos de rolamentos. A inscrição terá incluído o seguro, o lanche e brinde, havendo prémio para os três primeiros classificados. Será obrigatório o uso de capacete e a assinatura de um termo de responsabilidade. Este evento está sujeito a número mínimo de 15 inscritos. Para inscrições, 918-517-585. A Junta de Freguesia de Vila Nova do Ceira, no Conselho de Góis, promove no próximo dia 27 de junho, pelas 22 horas, a Noite dos Trompetistas, com a participação especial do trompetista Luís Martelo e também dos trompetistas da Filvar, nomeadamente Mauro Marmé, David Pimenta e Diana Geraldes. Segundo a Freguesia de Vila Nova do Ceira, será uma noite repleta de emoção, onde cada nota ecoará com paixão, história e devoção à música. Deixem-se envolver pela magia dos trompetes, sob o céu de Vila Nova do Ceira, no momento que promete tocar profundamente o coração de todos os presentes. Refere ainda a Junta de Freguesia de Vila Nova do Ceira em comunicado. O município de Oliveira do Hospital informa que, se quiser adquirir antecipadamente o seu bilhete para a Expo H, que decorre de 22 a 26 de julho, já o pode fazer. Assim sendo, pode comprar o seu bilhete geral na Biblioteca Municipal e Piscinas Municipais. Além do bilhete geral, que pode ser também adquirido no gabinete da ADI, edifício da Câmara Municipal, e na Casa da Cultura César Oliveira, nestes locais pode ainda adquirir os bilhetes diários. Em alternativa, pode adquirir, quer o bilhete geral, quer o bilhete diário, através de Ticketline. Refira-se que no dia 22 de julho, a entrada neste certame é gratuita e que o bilhete geral tem o custo de 15 euros. O bilhete será pago a partir dos 13 anos. Crianças até os 12 anos não necessitam de bilhete.
0: O estado do tempo nas próximas 24 horas.
1: Períodos de céu muito nublado. Possibilidade de ocorrência de aguaceiros acompanhados de trovoada, em especial no interior norte e centro, durante a tarde. Vento fraco. Possibilidade de formação de neblina ou nevoeiro matinal no litoral norte e centro. E com a previsão do estado do tempo para amanhã, fica assim completo este bloco informativo. Tenha a continuação de um ótimo domingo.

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0: São 8 da manhã.
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1: 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Contamos consigo, pela memória do Dr. Barreto Leite. 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

bom dia, já nos deixou os bons dias a Maria Lisboa e agora cá estou eu a dizer bom dia para si que está desse lado também em sintonia com 88.5 FM. Manhãs da nossa rádio neste domingo, 21 de junho, e hoje cá estamos em especial para dar as boas-vindas a uma nova estação. O verão começa hoje, 21 de junho. Daqui a pouco vem o Saúl com O Verão Chegou, uma musiquinha bonita em que canta com a Bruna. É verdade, cá estamos então para celebrar o verão, desejando-lhe um bom fim de semana, um bom domingo, sempre em sintonia com 88.5 FM. Hoje por aqui, no decorrer desta manhã, Lourdes Gonçalves a fazer-lhe companhia e espero que muita gente também nos esteja a acompanhar, mesmo mais longe, através da internet em www.rcarganil.pt. Que seja um bom dia para todos, para quem descansa, mas também para quem trabalha, para quem vai de viagem e olhem, vamos começar por aqui também a desejar umas boas férias, porque com o início do verão, o que é que aí vem? Nestes meses temos também quem vá de férias no trabalhinho, não é? Nesta altura em que o tempo começa a ficar mais quente e por acaso vem uma semana bem quentinha, por sinal, depois das 9 vamos saber em pormenor quais são as previsões do Instituto Português do Mar e da Atmosfera para hoje e para os próximos dias. Então para já ficamos com o Saúl, daqui a pouco cá estamos para felicitar quem hoje está de parabéns. Nesta primeira horinha do programa também vamos ter o nosso coaching, o Dr. António Rodrigues Gonçalves, com mais uma rubrica Emoções, Saúde e Felicidade, e no final da hora temos o Sr. Padre Orlando Henriques com a crónica O Dia do Senhor. Para já então, mais uma musiquinha para todos.

E vamos então agora felicitar quem hoje está de parabéns. Temos aqui dois aniversariantes, um aniversário de nascimento e outro de casamento. Então foi a 21 de junho que nasceu o Sr. Augusto Calinas Fernandes de Coja, nosso sócio 1328, que nem mais nem menos também é o atual presidente da direção da Tuna Cantares de Coja. Um grande beijinho para o Sr. Augusto, para a sua querida esposa, desejando que se encontrem bem de saúde, sobretudo, e que passem um dia muito, muito feliz. E depois vão aqui as nossas felicitações também para o Sr. Carlos Manuel Nogueira Tomás e Renata de Cássia Abucáter de Lima Tomás, das Fronhas, São Martinho da Cortiça, este casal em que ambos são nossos sócios, sócios 1766 e 1855. Um grande beijinho, muitos parabéns, que para o ano cá estejamos a felicitá-los novamente e que sejam sempre muito felizes ao longo da sua vida, é o que nós desejamos. Vem aí, Manuel, felicidade eu peço a Deus, com votos de muitas felicidades, muita saúde para todos, e já agora convido-vos logo de seguida a ouvir também a rubrica Emoções, Saúde e Felicidade com o Dr. António Rodrigues Gonçalves, antes de atualizarmos os nossos compromissos comerciais.

0: Gonçalves.
1: Cá estamos nós, caros ouvintes, de novo para mais uma das nossas habituais conversinhas a propósito da influência que as emoções causam na nossa saúde e da nossa felicidade. Bom, nós hoje sabemos de fonte limpa que são as emoções que estragam o nosso dia-a-dia e que nos perturbam todos os nossos sistemas internos, isto é, dão cabo da nossa tensão arterial, do nosso colesterol, do nosso coração e dão origem a muitas, muitas outras mazelas que nós achávamos que eram devidas a outras causas. Mas não, como já aqui fomos vendo, com a ajuda, aliás, das estatísticas recentes e das maiores autoridades na matéria, são mesmo os nossos pensamentos, as emoções e os sentimentos associados que estão na origem de 90% e tal das nossas doenças e da nossa angústia. E as pessoas, e até alguma comunidade médica e científica, nomeadamente até aos anos 70 do século passado, achavam que era a hereditariedade, a alimentação, o esforço físico, etc. Também por isto, também pode ser isto, mas o pior mesmo são as emoções tóxicas e traumáticas que interferem naqueles fatores e geram outros males bem piores para a existência humana. Bom, então, vamos lá. Hoje vamos ver ou talvez rever alguns pensamentos e emoções que nos fazem muito mal e que nós seguimos e prosseguimos o nosso dia-a-dia, às vezes sem sequer sabermos o quanto nos estamos a prejudicar. No meu livro, Um Caminho de Sabedoria, aqui vou referindo, editado pela Âncora Editora e que está à venda em todas as livrarias, há um capítulo sob o título A Ansiedade e a Angústia é um Lento Suicídio. E na verdade assim é. As pessoas habituaram-se, nomeadamente desde os telemóveis, ou melhor, desde que os telemóveis se generalizaram e as redes sociais se socializaram, as pessoas habituaram-se a viver em ansiedade constante. De resto, as estatísticas confirmam-no hoje. Quase metade das pessoas ou dormem mal ou tomam medicamentos químicos para dormir. E a causa dessas insónias é quase sempre a ansiedade. Mas vejamos alguns outros sintomas da ansiedade, para além da insónia. Por exemplo, falta de ar, aperto na garganta, coração a bater mais forte, irritabilidade, mau humor, e até tonturas, diarreia, pensamentos indesejáveis ou suicidas são muitas vezes sintomas da ansiedade. Estes sintomas consomem rios de dinheiro em medicamentos, os quais, as mais das vezes, nada resolvem, porque a pessoa ansiosa não muda o seu paradigma de vida. E qual é o paradigma de vida hoje na sociedade dita ocidental? É a competição desenfreada em que vive a grande parte desta sociedade. Competição essa que está a levar cada vez mais gente aos bancos dos hospitais ou a uma média de suicídios a cada 40 segundos no mundo. Ele é a competição na escola, ele é a competição na universidade, no emprego, nas relações entre as pessoas e até nas redes sociais e nas disputas argumentativas. Como afirmou recentemente um ex-ministro da Educação, Nuno Crato, muitos lembram-se dele, a sociedade toda hostilizou-se, todos contra todos, para ver quem se afirma, ainda que seja à custa do cadáver do parceiro do lado. As pessoas hoje comparam-se, invejam-se e vivem satisfeitos, se não são os melhores em tudo, insatisfeitos com o que fazem e com o que ganham, ou com o que não ganham, preocupados com a vida familiar e sexual, e ávidos de algo que lhes preencha o vazio interior. As pessoas hoje deixaram para trás a elevação, a dignidade e até a espiritualidade e a decência. E qual é a consequência? A consequência é as vítimas de todo este processo estão em degradação psicológica, onde entra o pensamento acelerado e a ansiedade em grau elevado, com consequências físicas bem conhecidas. Ora bem, em condições normais, o organismo produz algumas hormonas, que já aqui falámos, serotonina, noradrenalina, hormonas essas que são essenciais ao equilíbrio físico e psicológico. Também em certos casos de esforços físicos, as endorfinas e a dopamina, como vimos aqui num dos últimos programas, em certos casos de esforços físicos, estas hormonas escondem a ansiedade e o sofrimento. Porém, a ansiedade constante e a preocupação que lhe anda associada levam o organismo a produzir cortisol e adrenalina em excesso, que minam as defesas do organismo e abafam ou destroem até aquelas hormonas boas ou positivas. Isto é, em situações normais do dia a dia, todo este jogo hormonal no fluxo circulatório humano é essencial à vida e sem as quais hormonas o organismo entraria rapidamente em desequilíbrio, como acontece, por exemplo, quando nos é extraída a tireoide. Porém, e aqui é que bate o ponto, como costuma dizer-se, nos momentos de excitação, de medo, de angústia, de euforia ou até de depressão, entra em campo a ansiedade e aquele jogo de hormonas é destruído. E aí começamos a sofrer as consequências do nosso estilo de vida, dos nossos pensamentos e emoções associadas. Como venho referindo sempre, que aqui falo consigo, caro ouvinte, perante perigos reais ou imaginários, perante a pressão social que lhe vem de fora, ou a exigência que faz a si próprio para competir cada vez mais, entra em campo a pressão, a angústia e a ansiedade, e as respectivas reações corporais que bem conhece. Quer ver, caro ouvinte, quando a pressão arterial lhe sobe muito, quando sente o coração a bater forte, quando se sente desconfortável, quando não está bem em lado nenhum, quando tem dificuldade em adormecer, quando acorda à meia-noite e fica horas acordado, lá está. Algo não está bem consigo e connosco. E o mais certo é tratar-se de ansiedade. Claro, eu nunca lhe direi aqui para não ir ao médico e despistar outros casos. Vá ao médico e veja se não terá outros problemas. Mas se o clínico lhe disser que não encontra nenhuma outra causa palpável, faça favor, mude de vida, porque senão a sua vida acaba consigo. Isto é, a ansiedade constante e repetida é impossível de manter durante muito tempo, até que se dê um acidente orgânico que o force a mudar mesmo de vida. Isto se ainda for a tempo, claro. Bom, antes de lhe dar alguns conselhos para mudar mesmo de vida, ainda lhe vou dizer, ou melhor, vou-lhe dar mais alguns sinais de alerta de que deve reduzir a ansiedade. E os sinais são estes: se tem dificuldade em fazer as digestões, se urina demasiadas vezes, se tem, ou se já teve, uma úlcera no estômago, se tem insónias, depressão, compulsão alimentar ou bulimia, se sente muitas vezes a boca seca, o intestino irritável ou lento. Em todos estes casos, o médico não lhe encontra outras razões. Faça favor de saber que a sua ansiedade o está a consumir e você não sai da sua zona de conforto negativo. Sim, porque nós habituamos-nos muito facilmente a viver até com o que nos faz mal. E às vezes ainda fazemos gáudio disso, ainda nos gabamos. Já lhe disse aqui que todas as hormonas produzidas em excesso, como é o caso do que acontece com a ansiedade, tem efeitos catastróficos em todo o organismo humano, queimando ou desestabilizando todos os nossos sistemas internos, e nomeadamente ao reduzirem a imunidade, por onde entram as infecções e a multiplicação de células malignas que hoje proliferam por todo o lado. Já viu agora, caro ouvinte, ao que conduz a ansiedade? Já viu agora ao que conduz a sua ingratidão com o que tem, em busca do que acha que lhe faz falta, que é, ao fim e ao cabo, o que trata a ansiedade? Já viu agora, como diz o padre aqui da minha paróquia, que a vida é um sopro e você ainda quer apagar a chama para o sopro ser ainda mais curto ou menor? Já viu agora ao que conduz o seu corre-corre diário, as mais das vezes sem necessidade nenhuma? Olhe, caro ouvinte, a vida é como uma pedra de amolar. Ou te afia ou ela te desgasta. E sabe o que é que faz a grande, grande maioria das pessoas? Em vez de aprenderem com a vida e ficarem cada vez mais afiados, isto é, mais maduros, mais evoluídos, se quiser até, mais elevados e conhecedores, pois não. Ficam cada vez mais desgastados, mais tensos, nervosos e ansiosos, e empenhados em ter cada vez mais bens para um futuro que nunca chegará. Pense nisto, caro ouvinte. E como se diz por cá, meta a mão na consciência e quando se sentir ansioso, tenso e enervado, muda de vida, porque o corpo e o espírito estão a pedir exatamente para mudar. E se acaso você não ouve as queixas que o seu corpo lhe diz, ele vinga-se. E depois você já não terá hipótese de recuo, porque às vezes as sequelas já são tantas que só à base de paletes de medicamentos é que se mantém de pé. De resto, infelizmente, já é o que fazem a grande maioria dos idosos, que vivem pendurados no saco de medicamentos, que, aliás, infelizmente, nem conseguem pagar. Há quem pergunte: e mesmo ser assim? Eu respondo: não. Se nós ouvíssemos o nosso corpo antes, se soubéssemos o que fazer, prevenindo muitas das doenças que acabam por assaltar os incautos, que não souberam controlar as emoções tóxicas e traumáticas. E repito, às vezes que for preciso, são ou foram as emoções erradas e tóxicas, como neste caso a ansiedade que aqui estamos a ver hoje, são essas ou foram essas ou são essas a verdadeira causa da grande maioria das doenças que hoje assalta a humanidade. Antes de acabar, ainda lhe vou contar a história de um homem. História esta, verídica, do que pode a ansiedade e das consequências que ela pode trazer à nossa vida. Uma vez, um gestor numa empresa importante, tirou férias no estrangeiro para ir com a família para recuperar das constantes preocupações e ansiedades com que vivia a vida. Viajou ansioso e preocupado com os problemas que deixou na empresa, convencido de que sem ele as coisas iriam correr mal, como às vezes corriam, com o resultado. Regressou cansado, adoentado e ansioso. Quase não conviveu com a família e já nem se lembrava onde tinha estado. Isto é, levou-se a ele mesmo para as férias. A sua ansiedade consumiu e quando regressou teve de ir ao médico que lhe receitou mais uns dias de férias e lhe disse isto: você tem de mudar de vida, senão a ansiedade mata-o em pouco tempo. É isto, a ansiedade. É isto a vida de muito boa gente. Se calhar de muitos dos ouvintes, até dos ouvintes da Rádio Clube de Arganil, alguns dos quais andam tão ansiosos que chegaram ao meio desta conversa e já se deixaram vencer pela divagação mental e pela ansiedade e já partiram em busca de algo que não precisavam de fazer, mas que lhe eventualmente iria preencher o vazio interior. Bom, muitas pessoas andam sempre instáveis e ansiosas ou neuróticas, sempre preocupados com o pouco que acham que lhes faltam, não dando valor ao muito que têm. Não faça isso, caro ouvinte. Seja grato, seja calmo, seja compassivo, seja tolerante, seja amigo e ame o mundo, senão quem paga é a sua saúde. E depois, quando morrer, tudo aquilo com que se preocupou vai continuar por cá e a sua ansiedade não mudou nada. Nada, já pensou nisto? Bom, então para acabar mesmo, vamos ver três ou quatro conselhos sobre este tema da ansiedade. Você pode seguir ou não estes conselhos, pode até ignorá-los, digamos assim, a escolha é sua. No entanto, eles são fruto do saber dos mestres que assistiram à queda de homens, muitos homens e civilizações que viveram ansiosos, até preocupados e em guerra. Esses mestres viram nos outros o que não deviam ter feito. E deixaram-nos alguns ensinamentos para não repetirmos muitos dos erros cometidos por esses incautos e suicidas que nos precederam. Primeira ideia: não se deixe entrar em ansiedade. Aprenda a aceitar perdas e frustrações. A vida é feita de vitórias e derrotas, e não é por muito madrugar que amanhece mais cedo. Não é por muito correr ansioso que consegue os melhores resultados. Já lhe disse aqui que uma coisa é o que nos acontece na vida, outra coisa é o que nós sentimos interiormente sobre o que nos aconteceu. Portanto, não esteja ansioso, quando até a Bíblia nos disse que não é pela força nem pela violência, isto é, pela ansiedade, que nós conseguiremos nada na vida. Segunda ideia: aprenda com os erros em vez de negar a evidência, ou pior, Não é por muito se mortificar com os erros cometidos que resolve o que se passou. Sabe uma coisa? A vida e os percalços existem essencialmente para aprendermos e para evoluirmos. E não para ficarmos ansiosos, em sinal de que estamos a perceber, não estamos a perceber absolutamente nada do que está a passar. Os nossos rombos emocionais derivam da nossa incapacidade de reconhecer os erros e de os resolver, e até de os aceitar sem ansiedade. Exatamente como faz o rio, que encontra o caminho para o mar porque rodeia os rochedos em vez de investir ansioso contra eles. Já pensou nisto, caro ouvinte? Terceira ideia. Na vida e nos relacionamentos com os outros, não tente impor a sua ideia, as suas razões. Já aqui lhe disse, e volto a dizer, prefere ter razão a ser feliz. Prefere ter razão quando fala ou discute, e com isso aumenta a sua ansiedade, eleva a sua tensão arterial, aumenta o seu colesterol, etc, etc. Ou prefere ser feliz e deixar de afirmar o seu eu como se fosse a coisa mais importante da sua vida? Seja tolerante e compreensivo, consigo e com os outros, claro, e verá que a sua ansiedade diminuirá rapidamente e sentirá uma paz interior. Não há nada que pague. Quarta e última ideia. Não atue por impulso e pense antes de agir. Se por acaso for, enfim, depreciado, menosprezado, diminuído ou até insultado, mantenha alguma distância e verá que não aumentará a sua ansiedade até limites perigosos. Veneno só mata se tomar. E se não der ao outro poder sobre si, ao sentir a pedra que o outro lhe atirou, não entrará em ansiedade e nem será vítima de si mesmo. Lembra-se, caro ouvinte, daquilo que Jesus Cristo fez quando lhe trouxeram a mulher adúltera, para que ele também a condenasse, como eles já tinham decidido fazer. Lembra-se? Pois bem, Jesus Cristo estava sentado no chão, a escrever na areia, e sentado ficou, até que lhes respondeu: quem nunca pecou, que atire a primeira pedra. Isto é, não entrou em ansiedade, como fazemos muitos de nós, quando algo não nos correu como queríamos. Bom, fico por aqui, mas ainda lhe deixo mais uma última sugestão rapidinha. Se acaso alguém lhe disser algo que não lhe agrada, em vez de responder à letra e ficar ansioso e enervado e prejudicar a sua saúde, sempre pode responder isto: obrigado por partilhares comigo o que pensas de mim ou desse assunto. Isto é, obrigado por partilhares comigo o que pensas de mim ou desse assunto. E assim fica em paz e não gera um processo argumentativo que lhe vai elevar a ansiedade, sem qualquer vantagem para a sua saúde e para a sua felicidade. Pronto, Lourdes, eu creio que hoje excedi-me um pouco mais, mas o assunto estava a pedir, e eventualmente alguns dos nossos ouvintes agradecerão esta achega sobre não entrarmos em ansiedade.
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10: Muito bom dia mais uma vez, passam agora 44 minutinhos depois das 8 da manhã, neste domingo 21 de junho, depois de atualizarmos os nossos compromissos comerciais, está na hora de ouvirmos também por aqui o Sr. Padre Orlando Henriques com mais uma crónica, o Dia do Senhor. Depois, fecharemos esta hora com o Clemente e o tema da Nossa Senhora. Permitam-me que agradeça desde já os toques e as mensagens enviadas aqui para o programa, no decorrer desta manhã, fica prometido que haverá beijinhos e saudações para todos vocês logo depois das 9. Fiquem por aí e sejam felizes na nossa companhia.
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12: Bom dia, amigos ouvintes da Rádio Clube de Arganil. Bem-vindos a mais um Dia do Senhor, em que vamos continuando a fazer a nossa caminhada com Cristo, sempre ao ritmo da liturgia de cada domingo, hoje o 12º domingo do tempo comum, ano A. São Paulo recorda aos romanos e a nós também, na segunda leitura de hoje, que assim como a morte pelo pecado de um só homem, ou seja, Adão, atingiu todos os homens e todos pecaram, também agora temos o dom gratuito que nos vem por um só homem, ou seja, Jesus Cristo, pelo qual nos podemos agora tornar justos, da mesma forma que pelo pecado de Adão todos se tornaram pecadores. É uma boa notícia para continuar a anunciar e anunciar com coragem. Jesus, na leitura de hoje do Evangelho, convida-nos realmente a anunciarmos com coragem a sua salvação. É a leitura de São Mateus, capítulo 10, versículos 26 a 33. Disse Jesus aos seus apóstolos: Não tenhais medo dos homens, pois nada há encoberto que não venha a descobrir-se, nada há oculto que não venha a conhecer-se. O que vos digo às escuras, dizei-o à luz do dia, e o que escutais ao ouvido, proclamai-o sobre os telhados. Não temais os que matam o corpo, mas não podem matar a alma. Temei antes aquele que pode lançar na giena a alma e o corpo. Não se vendem dois passarinhos por uma moeda, e nenhum deles cairá por terra sem consentimento do vosso Pai. Até os cabelos da vossa cabeça estão todos contados. Portanto, não temais, valeis muito mais do que todos os passarinhos. A todo aquele que se tiver declarado por mim diante dos homens, também eu me declararei por ele diante do meu Pai que está nos céus. Mas àquele que me negar diante dos homens, também eu o negarei diante do meu Pai que está nos céus. Temos realmente muita tradição que nos vem do passado associada à nossa fé, mas gosto sempre de recordar que nós não estamos cá por tradição, estamos cá por convicção. As tradições que vivemos nesta época de verão só fazem sentido se realmente servirem para expressar uma convicção ou pelo menos para nos conduzir a ela. Estamos convictos de que Cristo é o Salvador. Temos esta convicção muito forte de que com Ele podemos encontrar a ressurreição e a vida pelo perdão dos nossos pecados. Nós e o mundo inteiro. Todos aqueles que se voltarem para Ele. E, portanto, nós anunciamos isto ao mundo sem medo. Precisamos de o anunciar sem medo. Podemos até ser odiados pelo mundo, tal como Jesus Cristo também foi, mas sabemos que participamos da mesma sorte que Cristo, de modo completo, tanto na morte como na ressurreição. Por isso Jesus hoje nos convida: não temais os que matam o corpo, mas depois não matam a alma, não podem fazer mais nada. Claro que o facto de nos poderem matar o corpo, enfim, é um motivo de preocupação para nós, mas que não deve impedir-nos de darmos um testemunho corajoso de Jesus Cristo. Jesus tinha acabado de dizer aos seus discípulos que, da mesma maneira que o perseguiram a ele, também nos perseguiriam a nós. Da mesma forma que o caluniaram a ele, também é provável que nos venham a caluniar a nós. E, de facto, vemos como o mundo está cheio de preconceitos contra a Igreja, contra os cristãos, contra a nossa fé, preconceitos que são de facto uma verdadeira calúnia. Mas, como diz Jesus, se ao dono da casa chamaram Belzebu, o que é que não ando chamar aos restantes familiares dele? Por isso, não tenhais medo dos homens. Não há nada de encoberto que não venha a descobrir-se. Mesmo que nos caluniem com mentiras, a verdade há de vir ao de cima. E por isso é necessário anunciar sem medo a boa nova de Jesus. Aquilo que ele disse em particular aos discípulos é preciso agora anunciar ao mundo inteiro. O que vos digo às escuras, dizei-o à luz do dia. O que escutais ao ouvido, proclamai-o sobre os telhados. É verdade que o facto de alguém nos poder matar o corpo nos infunde preocupação, mas Jesus também lembra que mais grave ainda do que matarem-nos o corpo é perdermos a nossa alma para sempre. Por isso, não temais os que matam o corpo, temei antes aquele que pode lançar na giena a alma e o corpo. A giena é um vale que existe em Jerusalém, um vale que ficou contaminado por causa dos cultos pagãos, principalmente, e o mais grave de tudo, ficou contaminado pelo sacrifício de crianças. Numa altura em que os israelitas perderam completamente o juízo e se esqueceram de Deus, muitos deles sacrificaram os seus próprios filhos ao deus Moloch, precisamente nesse vale, que por isso mesmo passou a ser considerado um lugar maldito. Era a lixeira da cidade, onde constantemente o lixo era queimado, porque se tornou de facto esse lugar detestável. E Jesus usa esta imagem do Vale da Giena para falar sobre a realidade do inferno, mas infundindo em nós uma grande confiança, sabendo que, mesmo que nos matem o corpo, se nós de facto formos por ele, a nossa vida não se perderá. Porque nem a vida dos simples passarinhos se perde. Diz Jesus que até um passarinho que se compra por meia moeda não tomba sem o consentimento do Pai do Céu, quanto mais nós, que somos os seus filhos muito amados. Por isso até os cabelos da vossa cabeça estão todos contados. Isto não é uma questão de contabilidade de cabelos. O que Jesus quer dizer é que a totalidade do nosso corpo, a totalidade daquilo que somos, há de ser recuperado para a vida eterna. Ressuscitaremos não só alma, mas corpo e alma. O nosso corpo transfigurado pela ressurreição. Conforme dizemos no credo, creio na ressurreição da carne. E avisa que, se formos por ele, ele será também por nós a nosso favor diante do Pai do Céu. No dia do juízo final, aquele que se tiver declarado por Jesus sem medo, sem cobardia, sem respeitos humanos, terá Jesus Cristo como esse grande advogado diante do Pai, e assim alcançará a salvação. Se não o negarmos diante dos homens, ele também não nos negará diante do Pai. É preciso é que não nos envergonhemos, mas sejamos fiéis à nossa fé, à nossa convicção, à missão que Jesus nos dá de o anunciar ao mundo inteiro. Amigos ouvintes, desejo-vos um santo domingo. Até à próxima semana, se Deus quiser.
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1: Decorre na próxima quarta-feira, dia 24 de junho, entre as 16 e as 19 horas, uma campanha de adoção animal no Centro de Recolha Animal de Arganil. Dê uma oportunidade a quem precisa de um lar. Venha conhecer os cães e gatos acolhidos no Centro de Recolha Animal. Pode ler-se em comunicado enviado à imprensa pelo município de Arganil. Além desta campanha de adoção, o município de Arganil informa que o Centro de Recolha Animal estará disponível para atendimento ao público às quintas-feiras, das 10 às 12 horas. A Junta de Freguesia de Vila Nova do Ceira, no Conselho de Góis, promove a Noite de São Pedro em Vila Nova do Ceira no próximo dia 28 de junho, a partir das 21h30. Do programa consta, de facto, a partir dessa hora, o desfile e atuação das seguintes marchas: Marcha Infantil de Vila Nova do Ceira, Marcha do Pombal, Marcha Pé Salgado e Marcha de São Paulo, todas estas marchas da Vila de Góis, e ainda Marcha de São Pedro de Vila Nova do Ceira. Haverá também sardinhada, oferta da freguesia de Vila Nova do Ceira, e ainda arraial com DJ. O município de Arganil informa que o prazo para submissão dos formulários de ação social escolar decorrem até o dia 10 de julho do corrente ano. As candidaturas devem ser efetuadas na plataforma SIGA, com os dados do encarregado de educação. Alunos com primeira matrícula no concelho devem dirigir-se ao balcão único. Os apoios incluem refeições, transportes e livros de fichas no que concerne ao primeiro ciclo do ensino básico. Para mais esclarecimentos, poderá ligar para o número 235-200-144 ou enviar e-mail para gabinete.educacão@cm-ifanarganil.pt. As festas do Concelho da Pampilhosa da Serra chegam com uma novidade este verão. A identidade gráfica do evento foi renovada, desenvolvida para tornar a celebração mais reconhecível, emocional e mais próxima de quem a vive. Explicando que esta nova imagem nasce do conceito de reencontro, o município da Pampilhosa da Serra acrescenta, em comunicado, que se trata de um símbolo que traduz a força da serra, a emoção de quem regressa e o orgulho de uma comunidade que celebra unida. Revelando que foi utilizada uma linguagem visual mais vibrante e humana, à altura de um evento que, ano após ano, reúne filhos da terra, famílias e visitantes, num ambiente de profunda união e espírito festivo, a autarquia informa que as festas do concelho e a 27ª Feira de Artesanato e Gastronomia decorrem de 12 a 16 de agosto, na Praça do Regionalismo, na Vila da Pampilhosa da Serra.
0: O estado do tempo nas próximas 24 horas.
1: Períodos de céu muito nublado. Possibilidade de ocorrência de aguaceiros acompanhados de trovoada, em especial no interior norte e centro, durante a tarde. Vento fraco. Possibilidade de formação de neblina ou nevoeiro matinal no litoral norte e centro. E com a previsão do estado do tempo para amanhã, fica assim completo este bloco informativo. Tenha a continuação de um ótimo domingo. 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
0: Junho segue o seu caminho entre dias longos e luminosos, convidando-nos a prestar atenção aos pequenos acontecimentos que tantas vezes passam despercebidos no ritmo apressado do quotidiano. A natureza, com os seus sons, movimentos e visitas inesperadas, continua a inspirar olhares atentos e momentos de contemplação. É nesse encontro entre a observação e a palavra que a poesia encontra muitas vezes o seu lugar. Em Domingo com Poesia, rúbrica que o município de Góis apresenta aos domingos, em colaboração com a Rádio Clube de Erganil, escutamos hoje o Melro de Visita, poema de Vasco Graça Moura, pela voz de Catarina Silva. Porque cada poema é um convite a olhar o mundo com mais atenção, descobrindo o significado e beleza nas pequenas presenças que nos acompanham. Novas vozes, novos poemas e novos momentos esperam por si nos domingos de junho. Até lá, vivam bem, com tempo, com poesia e com um olhar atento às pequenas maravilhas de cada dia. Escutemos o Melro de Visita, poema de Vasco Graça Moura, pela voz de Catarina Silva.
3: O Melro de Visita. O amor não é uma saga cruel. Vejo-a cuidar das plantas no jardim, brincam as filhas com lápis e papel, e eu escrevo sossegado, é bom assim. Na relva, um melro a saltitar, vilão pretíssimo, esfuzia à cata de algum resto, ou da mosca azarada, passa lesto, entre duas roseiras, já é verão. Mas o melro demanda outro quintal, e do poema, sem jeito e sem disfarce, sai do bico amarelo em diagonal desajeitada. Esvoaça sem maneiras, como um pingo de tinta a escapar-se, de verde prateado as oliveiras.
0: Até o próximo domingo, com mais poesia.
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5: Então, Sofia, diga-nos, por favor, qual é que é o tema de hoje?
6: Então, hoje vou falar-vos sobre a prótese total do joelho, que é uma intervenção cirúrgica muito comum, na qual as superfícies articulares do joelho, ou seja, os nossos ossos que fazem parte desta articulação no joelho, que são o fémur e a tíbia, o nome dos ossos que compõem a nossa articulação, estes ossos são substituídos por componentes metálicos e de polietileno de alta densidade, que é um tipo de plástico. Muitas vezes a própria rótula, aquele ossinho mais flutuante que temos no joelho à frente, também pode ser substituída.
5: E quem é que está indicado para este tipo de cirurgia?
6: Esta cirurgia é uma opção para todas as pessoas com dores intensas e incapacitantes do joelho, que estão francamente limitadas no seu dia-a-dia, ou seja, que já não conseguem fazer caminhadas, que nas suas atividades domésticas ou profissionais já têm muita dor, cujos sintomas não aliviam nem com a terapêutica médica e farmacológica, nem com a fisioterapia. Está muito associado à artrose do joelho, esta intervenção, ou seja, quando há um grande desgaste da articulação e destruição da cartilagem e das superfícies ósseas. Estas tornam-se irregulares e ásperas, aumentando a fricção. É quase como se, em vez de termos uma dobradiça de uma porta que desliza suavemente, passou a ser tipo uma roda dentada em que os dentes não encaixam. Então vai-se mexendo, mas com muitos estalites e crepitação. É esta alteração normalmente que as pessoas sentem. É uma cirurgia mais frequente em indivíduos de idades mais avançadas. A maioria das pessoas que faz esta cirurgia encontra-se acima dos 60 anos, sendo que hoje em dia o limite de idade superior depende muito mais da condição clínica geral da pessoa e não propriamente com a idade. Por isso há muitos casos desta operação, desta cirurgia, depois dos 80 anos. Contudo, a colocação da prótese de joelho pode ser também uma opção em idades mais jovens, apesar de ser menos frequente, com situações clínicas específicas, que não têm outras alternativas médicas ou cirúrgicas capazes de aumentar a sua qualidade de vida. Às vezes, há alterações a nível ósseo, de problemas genéticos ou até tumorais que afetem o osso e que possa ser necessário, em idades mais jovens, substituir então a articulação através de uma prótese. Em resumo, o principal objetivo da colocação de uma prótese do joelho é tratar a dor, melhorar a mobilidade, aumentar a função do joelho e, acima de tudo, melhorar a qualidade de vida dos pacientes.

0: vasculares, ou seja, da irrigação sanguínea local. Não se esqueçam que uma cirurgia é sempre um trauma bastante grande naquele local, e quem já tiver alguma fragilidade sanguínea, não é, com varizes, etc., pode aqui haver alguma complicação devido a isso. Fraturas ósseas que podem acontecer durante ou após a cirurgia, não querendo assustar muito, mas uma cirurgia destas é violenta, não é? No fundo, são cortados as pontinhas dos ossos, de dois ossos, e são substituídos então pelas peças metálicas e de plástico que vão substituir a articulação. E então é possível que às vezes fiquem algumas sequelas deste serrar dos próprios ossos. A trombose venosa profunda, bem, que é muito comum também noutras situações, que é quando uma veiazinha na nossa perna entope. Isto tem a ver também pela própria dificuldade às vezes de recuperação em pessoas que tenham problemas circulatórios. Rigidez articular, ou seja, dificuldade no movimento. Dor crónica persistente, menos comum. E complicações relacionadas diretamente com a prótese, por exemplo, o deslocamento ou a quebra de algum dos componentes da prótese, ou um desgaste prematuro do próprio material.
1: E qual é que é a importância da fisioterapia, doutora Sofia, nos casos de prótese total do joelho?
0: Então, a fisioterapia tem um papel fundamental, ainda antes da cirurgia. Como sabem, quando há uma intervenção cirúrgica, há sempre um período após a cirurgia de maior repouso, em que as pessoas estão limitadas e não podem fazer as suas tarefas diárias, não é? Para que se possa recuperar deste trauma que é a cirurgia, adaptando-se também à nova realidade. Durante este período, acabamos por perder mobilidade articular, força muscular, que se traduz, neste caso, em concreto, numa perda de função do joelho, principalmente. Por isso mesmo, é fundamental começarmos a trabalhar antes da cirurgia, para melhorar a recuperação pós-cirúrgica. Ou seja, antes da cirurgia, vamos tentar otimizar tudo o que podemos das competências e função do joelho, e também já ensinar exercícios que vão ser muito importantes na recuperação pós-cirúrgica, para que os pacientes vão para a cirurgia na sua melhor condição física e já tenham, já saibam realizar os exercícios de forma eficaz logo após a cirurgia. Seguindo esta linha de raciocínio, é claro que a fisioterapia também será importante na recuperação após a cirurgia, desde logo no alívio da dor e na diminuição do inchaço. Estas duas são logo as primeiras intervenções que nós conseguimos e que vão dar uma sensação de alívio real às pessoas. Porque no pós-cirúrgico as pessoas não ficam logo a sentir-se que têm um joelho novo, não é? Primeiro vem uma recuperação ainda dolorosa. A fisioterapia é também essencial para ganhar mobilidade e amplitude de movimento do joelho, para o joelho ser capaz de esticar e dobrar completamente. É importante também para conseguir fazer transferência de carga, isto é, para a pessoa ser capaz de se apoiar sobre a perna operada, que se não for feito este trabalho, muitas vezes as pessoas acabam por nunca largar uma canadiana, por exemplo, porque há aquele medo de pôr o peso completo naquela perna. Muito importante o fortalecimento dos músculos da perna, principalmente aqueles com ação direta sobre o joelho, não só porque são os músculos que acabam por permitir que o joelho funcione, mas também porque se estes estiverem fortes, não vai haver tanto esforço para esta nova articulação, ela vai estar mais protegida. Importância também para o treino de equilíbrio e de marcha, para a pessoa recuperar uma marcha normal, sem mancar, sem alterações, e no trabalho da autonomia e independência dos pacientes no seu dia-a-dia, para que possam realizar as suas tarefas e viver a sua vida com a melhor qualidade de vida possível. Porque, no fundo, a cirurgia, esta cirurgia, sendo bem encaminhada e com um bom acompanhamento pós-cirúrgico, traz só coisas boas à maioria dos pacientes. Vai melhorar imensa a qualidade de vida das pessoas e é quase como se tivessem um joelho novo.
1: Portanto, doutora Sofia, digamos que não nos vamos cingir muito nos riscos que podem acontecer, mas sim nos benefícios que vai trazer a cirurgia, quando é necessária, não é, doutora Sofia?
0: Sim,
1: no fundo
0: sim.
1: É isso.
0: A cirurgia é sempre um último recurso, de certa forma.

0: forma, não é? Deves primeiro tentar os fármacos, os medicamentos, a fisioterapia, o desporto controlado e orientado. Se isto falhar, então a cirurgia, estas cirurgias hoje em dia são tão comuns e os cirurgiões fazem muitas delas, estão muito treinados eles, fazem-nas com muita qualidade. É preciso também seguir bem as indicações, não é? No pós-cirúrgico. Lá está, não é sair da cirurgia e tenho um joelho novo, vou para o quintal cavar, por favor, não. Porque isso é muitas vezes a morte do artista e depois surgem problemas que já não é possível solucionar a seguir. Mas sim, a cirurgia vai trazer qualidade de vida e pronto, aqui nós em Portugal ainda estamos um bocadinho, vá. Ainda não é o ideal neste sentido. Muitas vezes os médicos têm medo de encaminhar para a fisioterapia. Porque nem todos os locais trabalham com a melhor qualidade, é verdade, porque têm muitos pacientes e não conseguem dar a devida atenção a cada um, mas cada vez menos, cada vez a maior parte dos locais trabalha com 1 hora por paciente, e às vezes nem que a pessoa vá uma vez por semana, por exemplo, mesmo numa fase inicial, 1 ou 2 vezes por semana. Mas é importante ter este acompanhamento, verificar que os exercícios estão a ser bem realizados, trabalhar a própria cicatriz, que para não criar problemas mais à frente, nem dor, e no alívio do inchaço e da dor, é essencial a fisioterapia no pós-cirúrgico, sem dúvida.
1: Lá está, fica aqui então essa alerta a quem nos escuta, a quem tem este problema. Há que procurar sempre a ajuda de um profissional de saúde da sua confiança, não é, doutora Sofia? É isso
0: Exatamente.
1: que tem que acontecer. Doutora, muito obrigada por estas informações aqui deixadas.
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0: Muito bom dia mais uma vez. Entramos aqui na segunda horinha de emissão, depois de termos tido aqui também mais uma rubrica para o físico com a doutora Sofia Fonseca. E hoje, como assinalamos o início do verão, também ouvimos por aqui agora o projeto Para Sempre Marco com Sempre que Brilha o Sol. E é sobre o tempo que vamos falar já de seguida. Ainda não deixámos aqui as previsões do tempo hoje, previsões do Instituto Português do Mar e da Atmosfera. E é isso que vamos fazer já de seguida. E depois também ainda falta enviar beijinhos e bons dias para quem nos tem estado a acompanhar por aqui nas manhãs da nossa rádio desde cedo, desde as 8 e até antes disso ainda, é verdade. Quero aqui também aproveitar para dizer que depois ainda irei estar convosco também entre as 10 e as 11, espaço em que vamos ter informação, vamos ter também as notícias com a Antena 1, depois às 10, depois também aqui destacar algumas das notícias dos nossos jornais deste fim de semana e da semana passada, e aqui falamos de jornais locais e regionais, e hoje transmitiremos a missa um bocadinho mais cedo do que é habitual, será transmitida através da Renascença entre as 11 e o meio-dia. Portanto, já ficam com essa indicação que hoje a Eucaristia, para quem quiser acompanhar, será através da Rádio Renascença a partir das 11 da manhã. Então vamos lá olhar aqui para o site do Instituto Português do Mar e da Atmosfera, mas antes de mais, para si que só acordou agora, quero lembrar que está a fazer-lhe companhia por aqui a sua rádio, Rádio Clube de Arganil, e hoje nesta manhã, Lourdes Gonçalves, também cá estou consigo.
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0: Então vamos começar por saber como é que vai ser este domingo em termos de meteorologia. Ora, temos por aqui a indicação de céu pouco nublado ou limpo, apresentando-se temporariamente muito nublado na faixa costeira. Aliás, até há aqui um aumento temporário de nebulosidade também previsto para o interior, norte e centro durante a tarde, com possibilidade de ocorrência de aguaceiros e trovoada. Esta é que eu não contava, ainda não tinha visto as previsões, não sabia que vinham aí alguns aguaceiros e trovoadas. Realmente, o céu não está assim com aquele sol como é habitual, está assim um bocadinho esquisitinho, é verdade. Também, quanto ao vento, dizer que soprará fraco a moderado, e as temperaturas, temos aqui uma pequena subida da temperatura prevista para hoje, mas a temperatura máxima no Algarve deverá descer. E como é que vai começar a semaninha que aí vem? Amanhã, segunda-feira, vamos ter períodos de céu muito nublado, apresentando-se muito nublado com neblina ou nevoeiro na faixa costeira ocidental, e mais uma vez temos aqui possibilidade de ocorrência de aguaceiros e trovoada no interior, norte e centro durante a tarde. Portanto, apesar de termos assim tempo quente, fiquem a saber que teremos alguns aguaceiros ou trovoadas, ou pelo menos poderemos ter, não é? Poderá acontecer. Vamos olhar aqui para a semaninha que aí vem, ver se realmente se comprova, peço desculpa, que vamos ter alguma chuvinha ou aguaceiros aqui para o concelho de Arganil e para os concelhos limítrofes. Por acaso isso não vai acontecer hoje nem amanhã, mas quarta-feira sim. Entre quarta e sexta-feira, aí sim, poderão ocorrer aguaceiros, e quarta-feira até há possibilidade de trovoada, pois é. Mas veja aqui, alerta amarelo para hoje, para amanhã e para terça-feira, devido ao tempo quente. Portanto, até terça-feira temos aqui persistência de valores elevados da temperatura máxima na parte interior do distrito. Hoje os termómetros podem chegar aos 36 graus de temperatura máxima, amanhã teremos 35 e terça-feira 38, dia mesmo muito quente. Depois as temperaturas baixam um bocadinho e, como disse então, quarta-feira poderão ocorrer aguaceiros e trovoadas, sobretudo durante a tarde, ali por volta das 15 horas. Quinta e sexta-feira já não teremos trovoada, mas poderemos ter alguns aguaceiros ao longo do dia. Depois o tempo melhora no fim de semana, a partir de sábado, dia 27, o sol volta a brilhar, e até vejo aqui um aumento das temperaturas a partir de domingo novamente. Portanto, bom tempo hoje, até terça-feira não chove, a partir de quarta e até sexta, sim, poderemos então ter alguns aguaceiros e trovoadas. E agora vamos lá deixar aqui beijinhos, abracinhos, saudações para quem está connosco desde a manhã de hoje, há quem tenha enviado mensagem, há quem tenha enviado toquezinho, vamos a isso, e depois convido-vos a acompanhar daqui a pouco, já depois da publicidade, o horóscopo diário de hoje, previsões da taróloga Maria Helena Martins.

0: vai chegar.
1: E então vamos ouvindo aqui Luís Martins com a música feita para a nossa rádio, que é lindíssima e não nos cansamos de ouvir. Enquanto isso, vamos então aos bons dias para si que está desse lado. Então quero aqui agradecer que já chegou uma mensagem de longe, é verdade, de França. Há aqui família da Dona Mavilde. Onde é que anda a Dona Mavilde Castanheira? Ali de Picadeiro. Está? Escuta, não está, Dona Mavilde? Convém que sim. Sabe porquê? Porque temos aqui uma mensagem para si, para o Sr. António. Diz assim: bom dia, queria desejar um bom dia dos pais aqui em daqui de França para o meu pai António de Picadouro. Beijinhos de Eden, Inês e Karina. Portanto, a família da nossa Mavilde está aqui a desejar-lhes um bom dia, em especial ao Sr. António. Portanto, aqui ficam estes bons dias que já chegam de França. Agradecemos muito esta família simpática por estar connosco. Olha, a Dona Mavilde está mesmo à escuta, ainda bem. Fico feliz por saber. Depois, vamos aqui saudar quem? Ora, a nossa Adelina Domingos Torrezelas também já diz por aqui: bom dia, tenha um dia abençoado, protegido e iluminado por Deus. Muito obrigada, igualmente. E depois, quem é que vamos aqui saudar? O nosso amiguinho José João Trindade, de Figueirão da Granja, que diz por aqui: bom dia, meninas e amigos da RCA. Bom dia, Sr. José, para si e para todos os seus também. E a nossa querida Patrocínio, conta-nos que está quase a chegar a casa, não é, querida amiguinha? Diz: bom dia, amiga Lourdes, e bom programa. Beijinhos e abraços para todos vocês. Quase a chegar a casa. Ótimo. Então, continuação de boas viagens. Ora, e quem é que agora enviou toquezinhos? A nossa Olga Cristino, Deolinda Faria, Fernanda Almeida, amiguito Ramiro Duarte, e também o nosso António Boto, a nossa Alzira Silva, João Engenheiro, Teresa Bispo, António Albuquerque, Arlindo Almas, Teresa Martins, Helena Carvalho e Manuel Borges. Quando a saudade aperta devagar. E há mais, nosso Celestino Bernardo, Leonildo Lopes e Sérgio Ascensão também já passaram por aqui com os seus toquezinhos a dizer: olá, bom dia, cá estou convosco. Olha, a família da nossa Mavilde ouviu a mensagem. Olha, e a mamã também ouviu, que deu um toquezinho. Fiquem descansados que a mensagem chegou ao local certo. É assim mesmo, só gente amiga e simpática. Olha aqui, o nosso Rui Gonçalves e a nossa Fátima também estão a fazer-nos companhia. Que tenham um excelente domingo, a continuação de um ótimo fim de semana. A Rádio Clube sempre a transmitir, é verdade, 24 horas por dia, e hoje não é exceção. Então agora chegou a altura de atualizarmos aqui os nossos compromissos comerciais. Daqui a pouco temos horóscopo diário de hoje, previsões com a taróloga Maria Helena Martins para os 12 signos do zodíaco para este domingo. Fiquem atentos que daqui a pouco saberemos tudo, a sua carta do dia e as previsões ao nível do amor, saúde e dinheiro.
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Então está na altura de sabermos quais são as previsões da taróloga Maria Helena Martins para os 12 signos do Zodíaco, mas já agora aqui também retribuo os votos de bom domingo enviados pelo nosso Pedro Inácio de Ponta Mecela. Bom dia Pedro, beijinhos e obrigada pela companhia, assim como a nossa Cacilda Silva, aqui também já envia os bons dias para a sua família, amizades e todos os ouvintes, deixando votos de um santo domingo com vida, saúde, amor e paz. É assim mesmo, é o que todos nós precisamos, não é? E olha o nosso querido David Costa. Bom dia, David. Bom dia para a família toda. Espero que se encontrem bem, sobretudo a pequenina lá de casa. E então agora vamos começar com as previsões para Carneiro, que segundo a taróloga Maria Helena Martins, tem hoje como carta do dia... Aliás, vamos deixar aqui as previsões semanais. Não temos a diária hoje, deixamos as previsões semanais. Portanto, a carta dominante desta semana é o Valete de Paus, que significa notícias inesperadas. No amor, receberá notícias de um amigo que vão dar-lhe um novo alento e esperança. Quanto à saúde, atenção com os excessos, seja comedido. No dinheiro, lembre-se de ajudar quem precisa de si. Amanhã poderá ser você a precisar de ajuda. Pensamento para esta semana. Eu sou o meu melhor amigo. E agora temos o signo de Touro, que tem como carta dominante no decorrer desta semana, portanto até ao próximo domingo, dia 28, o Ermita, que significa procura e solidão. No amor, pode sentir-se perdido e em busca de si próprio. Invista mais no seu autoconhecimento. Quanto à saúde, dedique-se a atividades de relaxamento, como por exemplo fazer yoga e meditação. No dinheiro, dinamize o seu trabalho, desenvolvendo novas ideias. Pensamento positivo para esta semana, as respostas de que preciso estão no meu coração. E passamos a Gêmeos, que tem como carta dominante o mágico, que significa habilidade. No amor estará confiante e por isso conseguirá manter um clima de equilíbrio nas suas relações próximas. Faça escolhas justas. Na saúde, possíveis problemas no sistema nervoso. Quanto ao dinheiro, aposte na projeção profissional, pode alcançar novos objetivos. Pensamento positivo, faça o que devo para ter o que quero. E chegamos ao signo de Caranguejo, que tem como carta dominante o Papa, que significa sabedoria. No amor, o amor acontece quando menos se espera. Saiba aguardar com serenidade. Quanto à saúde, durma mais, precisa de repor energias. No dinheiro, o seu bom desempenho pode ajudá-lo a melhorar a nível profissional. Pensamento positivo, a minha intuição é a minha melhor conselheira. E vamos saber tudo para Leão, signo que tem como carta dominante esta semana o 3 de espadas, que significa amizade e equilíbrio. No amor, deixe de exigir tanto, aceite os outros como eles são. Quanto à saúde, vigie a saúde do seu coração, tem tendência para alguma instabilidade. No dinheiro, organize as suas tarefas para poder rentabilizar melhor o seu tempo. Pensamento positivo, os bons amigos ajudam-me a manter o equilíbrio. E chegamos ao signo de Virgem, que tem como carta dominante o Rei de Paus, que significa força, coragem e justiça. No amor, resolva os desentendimentos através do diálogo. Os problemas e dificuldades resolvem-se sempre com sinceridade. Quanto à saúde, uma dor de garganta poderá incomodá-lo. No dinheiro, tenha uma atitude mais confiante no desempenho da sua atividade profissional. Pensamento positivo, tenha a força necessária para fazer justiça na minha vida.
E continuamos com o horóscopo, que não é diário, hoje é semanal. Previsões da taróloga Maria Helena Martins para a semaninha que vem, de 21 a 28 de junho. Então, balança, tem como carta dominante o 7 de ouros, que significa trabalho. No amor, uma discussão com a pessoa amada poderá deixá-lo inseguro. Quanto à saúde, mantenha as rotinas de sono, porque terá tendência para sofrer de insónias. Quanto ao dinheiro, desempenhe as suas tarefas o melhor que lhe for possível. Pensamento positivo, o sucesso conquista-se pelo empenho e pelo esforço. E aí vêm as previsões para Escorpião, signo que tem como carta dominante o Imperador, que significa concretização. No amor, a sua impulsividade poderá originar discussões. Encare a vida de uma forma mais serena e verá que tudo corre melhor. Quanto à saúde, tendência para tensão alta. No dinheiro, seja fiel a si mesmo e siga à risca os planos que traçou. Pensamento positivo para esta semana. Tenho o poder de concretizar os meus sonhos.

E passamos a Sagitário, que tem como carta dominante a Rainha de Paus, que significa poder material. No amor, converse com o seu par para esclarecer mal entendidos. Quanto à saúde, procure descansar mais. A sua energia está em baixo. No dinheiro, acredite mais na sua competência. Pensamento positivo, procure ser bom, justo e carinhoso todos os dias. E estamos quase a chegar ao final do horóscopo diário. Ainda teremos depois tempinho para ouvir alguma música até às 10. Então, falando de Capricórnio, este signo tem como carta dominante a Rainha de Copas, que indica uma amiga sincera. No amor, passe mais tempo com os seus familiares. Eles precisam de si. Quanto à saúde, cuide da sua saúde. Reserve mais tempo para o repouso e para o lazer. No dinheiro, conseguirá alcançar as suas metas. Pensamento positivo, dedico mais tempo aos meus amigos. E agora passamos aqui a trazer informações para os aquarianos. Aquário tem como carta dominante o Cavaleiro de Espadas, que significa que deve ter cuidado. No amor, o seu par pode estar mais exigente. Não perca a paciência com ele. Quanto à saúde, faça uma alimentação mais criteriosa. No dinheiro, aproveite a ajuda de um colega para desenvolver um projeto. Pensamento positivo, estou preparado para os desafios da vida. E chegamos ao último signo, Peixes, que tem como carta dominante a Lua, que significa falsas ilusões. No amor, uma mudança de planos pode provocar instabilidade na sua relação. Quanto à saúde, procure estar em paz consigo próprio, dedique mais tempo ao relaxamento. No dinheiro, não gaste mais do que o necessário. Pensamento positivo, sou prudente para evitar falsas ilusões. E assim ficamos com as previsões para os 12 signos do zodíaco para a semaninha que aí vem, a partir de hoje e até o próximo domingo. Que a semana lhe corra desde já pelo melhor. É o que nós desejamos. Sobretudo, deixo sempre votos de muita saúde para todos, as rápidas melhoras para quem está doente, não é? Porque a saúde é o essencial na nossa vida para sentirmos-nos bem e para sermos felizes, consequentemente. Então agradeço a algumas pessoas que até já nos tinham dado toquezinhos, que aqui continuaram a cumprimentar-nos, a dizer que estiveram a ouvir os seus signos, respectivamente. O caso do nosso Fernando Almeida também, que voltou a dar um toquezinho. A nossa Alzira Silva, o nosso Sérgio Ascensão. E ainda não enviei, mas vou enviar um grande beijinho ali para a avó, para o amiguinho José Gonçalves Antunes. Irei ligar daqui a pouco, senhor José, que eu sei que quer falar comigo. Irei aproveitar aqui as notícias das 10 para retribuir a chamadinha. Fique atento ao seu telemóvel, querido José. Então, obrigada a todos e a todas. Continuam connosco a fazer-nos companhia, seja através do 88.5 FM, seja através do nosso repetidor do Piódão em 97.3, seja mesmo via internet em www.rcarganil.pt. Vamos ouvir agora Johnny Abreu com um dos seus temas mais recentes, Amicas. Aproveito para lembrar que depois às 10 vamos ter por aqui notícias que marcam a atualidade através da Antena 1, mais uma vez, e depois vamos aqui também aos destaques dos nossos jornais, começando aqui por conhecer as principais notícias da comarca de Arganil, semanário regionalista editado na passada quinta-feira, dia 18 de junho, e vamos ter também, em primeiro lugar, e antes dos jornais de âmbito regional e nacional, também os destaques do Vaziense, quinzenário católico e regionalista de Vila Nova do Ceira, freguesia do Conselho de Góis. Vamos então à musiquinha, deixo aqui também uma saudação especial
para o nosso querido amigo Ricardo Pereira, o professor Ricardo Pereira, que bem o conhecem aqui também da nossa estação emissora, não é? Cá está às segundas-feiras à noite. Beijinho, querido Ricardo, beijinho para as três meninas lá de casa. Espero que se encontrem bem e que passem um excelente domingo também. E agora na nossa companhia, pois claro. Então vamos lá ouvir Johnny Abreu com

0: E ouvimos Johnny Abreu e, entretanto, o Sr. Abel Fernandes também me pediu aqui para comunicar algo. Bom dia para o Sr. Abel, sua querida esposa e toda a família. Diz aqui para informar os nossos ouvintes que hoje, devido à transmissão do encontro de Tunas, que vai acontecer aqui em Arganiel, não estará por cá logo. Portanto, estará a nossa Paula Pereira e o Mário Oliveira a fazer a transmissão, um direto, e assim sendo, não vai haver o seu programa como é habitual. Sinal horário a sair, são 10 da manhã.
1: São 10 da manhã.
0: 10 horas da manhã, como já tinha referido, vamos atualizar as notícias através da Antena 1, informação nacional e internacional já de seguida.

0: Bom dia, são 10 horas em Portugal Continental e na Madeira, 9 horas nos Açores. Em destaque nesta edição.
1: Há 3 distritos com aviso laranja, é mais um dia de calor. Daqui a pouco seguimos os passos de uma caminhada de protesto na Rábida contra a privatização de 5 praias e ouvimos as vozes dissonantes que se fizeram ouvir no Congresso do PSD, que termina hoje em Anadia.
0: Notícias, edição da jornalista Alexandra Sofia Costa.
1: É um domingo de calor, há 3 distritos com aviso laranja, Vila Real, Bragança e Guarda. A persistência de valores muito elevados da temperatura máxima vai manter-se nestes distritos até terça-feira, dizem as previsões. O resto do país, com exceção de Lisboa, Leiria, Aveiro e Faro, está sob aviso amarelo do IPMA, devido às altas temperaturas esperadas para estes dias. Por esta hora, há uma caminhada na Rábida contra a tentativa de privatização de 5 praias. Deslarguem a Rábida, deslarguem a carregar nos erros à moda de Setúbal. É a palavra de ordem dos tubalenses face à pretensão dos proprietários da herdade da Comenda em apropriar-se de várias praias da Rábida. Daniela Rodrigues, ativista e promotora desta caminhada, deslarguem a Rábida, explica o que está em causa.
2: Está em causa o facto de os proprietários da herdade da Comenda reclamarem junto das autoridades o direito à posse da praia, inclusivamente do areal. E é isso que nós, população, nesta marcha cívico-popular, vamos denunciar no dia de hoje. Porque somos muitos e estamos absolutamente certos do nosso direito inalienável à fruição destes espaços que são pertença a todas estas pessoas.
1: O alerta da população nesta caminhada, já há acessos condicionados e vedações a praias e ao Parque das Merendas, denuncia Daniela Rodrigues.
2: O acesso está condicionado, ou seja, na prática tem-se tornado gradualmente cada vez mais difícil o acesso às praias, porque neste momento, no que diz respeito ao Parque das Merendas da Comenda, já não se pode levar carro, porque neste momento a cancela foi antecipada cirurgicamente para a zona do restaurante que marca o arranque desta nossa caminhada de denúncia. Assim como só podemos aceder ao parque, nomeadamente da Praia da Figueirinha, caso tenhamos reserva para almoçar ou para o que seja. É claro que nós somos absolutamente apologistas da proteção do Parque Natural da Rábida. Quantos menos carros, melhor. Se uma parte não pode ir, ninguém pode ir. Ou se todos podemos ir, todos devemos ir.
1: Os donos da herdade da Comenda reclamam a posse de 5 praias da Rábida e evocam uma aquisição de 1864. O processo está neste momento em tribunal. O Ministério Público opõe-se. A Agência Portuguesa do Ambiente, que representa o Estado, também. A Câmara de Setúbal também diz que as praias são públicas, mas não faz parte deste processo. Há 21 portugueses retidos na República Dominicana, isto na sequência de um incêndio num hotel, um resort em Baia e Ibé, na República Dominicana. O Ministério dos Negócios Estrangeiros português admite que este número de portugueses possa até ser superior, uma vez que foram retiradas 1.700 pessoas do resort onde aconteceu o incêndio. De acordo com o Ministério de Paulo Rangel, os 21 portugueses estão todos bem, estão a ser realojados noutras unidades hoteleiras. O cônsul honorário da República Dominicana também está no terreno. As causas deste incêndio, que destruiu quase todo o resort, ainda não são conhecidas. 8 anos depois de abandonar o partido, Santana Lopes está de volta ao PSD. Foi a grande surpresa desta madrugada no Congresso Nacional em Anadia. No discurso de regresso deixou elogios a Luís Montenegro, mas também se ouvem neste Congresso vozes dissonantes da estratégia do governo, sobretudo no que toca a alianças parlamentares. Se Luís Montenegro equipar o PS ao Chega, sobre entendimentos na Assembleia da República. Há quem considere, Inês Ameixa, que o tratamento deveria ser diferente.
3: O Governo deve procurar sempre o diálogo, mas deve privilegiar acordos com o Partido Socialista e não com o Chega. O entendimento é de André Pardal, que lidera uma lista alternativa ao Conselho Nacional.
4: O Partido Socialista, que com todas as diferenças ideológicas que temos, é um partido confiável e um partido que tem o seu projeto, mas que em muitas matérias, e muitas matérias de soberania, por exemplo, são conciliáveis.
3: Até porque
4: está provado que esta forma de alternar entre acordos pontuais com um e com o outro dá um mau resultado, porque efetivamente o Chega, como todos os partidos populistas, não são partidos em que se possa confiar.
3: Ouvido pela Antena 1, o social-democrata diz mesmo que o objetivo do Chega é canibalizar o PSD. Já Carlos Eduardo Reis, do PSD Braga, também tem posição diferente da atual liderança no que toca a entendimentos com a oposição.
5: Temos que chamar o Partido Socialista para esta responsabilidade. E, portanto, eu acho que é aí que há uma pequena divergência. Eu não me satisfazia só com o Chega, mas continuava a insistir para um envolvimento do Partido Socialista neste diálogo.
3: Quanto às críticas de Passos Coelho,
5: merece ser ouvido. Temos que saber, muitas vezes, quando não gostamos, encaixar essas críticas para podermos seguir em frente.
3: Também para André Pardal, são críticas que devem ser ouvidas.
4: Deve ser ouvido, e deve haver uma palavra que eu gostei de ouvir no discurso do Dr. Luís Montenegro, que é humildade. É humildade na ação governativa, mas também humildade para ouvir críticas.
3: Vozes no Congresso do PSD, que elege este domingo os novos órgãos nacionais e consagra Luís Montenegro como líder do partido por mais 2 anos.
1: As vozes dissonantes, é preciso chamar o PS para o diálogo, dizem. Os trabalhos no Congresso Nacional do PSD retomam esta manhã. Até às 11 são votadas as listas candidatas aos órgãos nacionais. Para a 1 da tarde está marcada a sessão de encerramento com o discurso de Luís Montenegro. Esse discurso vai ser seguido em direto aqui na Antena 1 com uma emissão especial. J.D. Vance, o vice-presidente dos Estados Unidos, já está na Suíça. A delegação iraniana também já lá está desde ontem para um novo encontro. O ministro dos Negócios Estrangeiros do Irão disse há pouco que os Estados Unidos não conseguiram garantir ainda um cessar-fogo no Líbano, que esse é o tema central da reunião de hoje na Suíça. De acordo com os jornais de Israel, o primeiro-ministro Benjamin Netanyahu ordenou às tropas israelitas para cessarem os combates no Líbano, com exceção da zona das colinas de Nabatieh. Enquanto isso, o Estreito de Hormuz permanece fechado, diz a agência de notícias iraniana Fars, citando uma força militar. A Guarda Revolucionária do Irão não permitiu até ao momento a passagem de nenhuma embarcação pelo Estreito. No Mundial de Futebol, mais logo, Cabo Verde joga com o Uruguai, a Espanha enfrenta a Arábia Saudita e a Bélgica joga com o Irão. Nos resultados desta madrugada, o Japão goleou a Tunísia. 4-0 foi o resultado da partida. A Tunísia foi assim eliminada. Já o Curaçao conseguiu o primeiro ponto de sempre ao empatar a 0 com o Equador. Visitamos agora a exposição Pares Ímpares 1, no Centro de Arte Contemporânea de Coimbra. É a primeira exposição que nasce da parceria entre o município de Coimbra e a Fundação Arpa Desenhos, de Vieira da Silva. A ideia é, Horácio Antunes, mostrar ligações comuns, algumas bastante improváveis, entre artistas contemporâneos portugueses. Uma
6: exposição... E estivemos assim com notícias que marcam a atualidade através da Antena 1. Vamos aos compromissos comerciais. Já agora lembrar que, sendo hoje domingo, vamos também ter por aqui a rubrica O Sentido das Palavras com Carlos Cabrita. Algumas reflexões que é sempre bom irmos tendo também sobre a nossa vida. E depois abriremos com Vizinhos e a vizinha do primeiro andar, esta horinha que será também de informação, porque, como já referi, vamos aqui aos destaques dos nossos jornais, das primeiras páginas dos jornais que podemos encontrar nas bancas no decorrer deste fim de semana. Mas claro, vamos intercalando a informação com musiquinha também. Até já.
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10: 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Amigos e utentes do Dr. Barreto Leite pretendem fazer-lhe uma homenagem póstuma, erguendo uma estátua na Rua Oliveira Matos, junto ao seu consultório. Contribua, faça o seu donativo para o IBAN PT 50-0045-3450-4041-2671-6888-9 da Caixa de Crédito Agrícola de Erganil, com a designação de Berta Novaes. Ou entregue-o a qualquer elemento da comissão organizadora desta iniciativa. Contamos consigo, pela memória do Dr. Barreto Leite. 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

sentido das palavras, um olhar mais positivo sobre a vida. Todos erramos, sofremos derrotas, embatemos em obstáculos que pensamos intransponíveis. Mesmo aquelas pessoas que você vê no topo, os vencedores, também um dia já falharam, já passaram por tudo isso e até mais. A diferença entre essas pessoas e os demais é que elas nunca desistiram, não se deixaram destruir pelas tempestades. Pelo contrário, ficaram ainda mais fortes. Não se assuste perante os contratempos, as tribulações ou os caminhos que parecem não ter saída. As dificuldades existem para nos tornarem mais fortes. Por isso, tenha a coragem para lutar e superar esses momentos difíceis. E se o caminho parece ter chegado ao fim, muda de caminho. Não tema o recomeço, confie nas suas capacidades e nunca deixe de acreditar. Pense nisto e seja feliz. E que saibamos valorizar o abraço antes da partida, o sorriso antes da lágrima, o momento que antecede a despedida. Que saibamos valorizar a luz dos dias calmos e o amor sem nada em troca. Que a vida nos ensina tempo, que não é preciso perder para dar valor. Se sentir saudades, procure. Se sentir vontade, faça. Se tiver medo, lute. Se perder, esqueça, mesmo que doa. Se gostar, viva. Mas, lembre-se que nunca é tarde para recomeçar. É verdade que a vida voa, mas também recomeça a cada dia. Pense nisto e seja feliz.

Não deixe que a vida passe em branco e que pequenas adversidades sejam a causa de grandes tempestades. Lute pelos seus ideais sem perder a força de vontade e o brilho nos seus olhos. Leve uma vida leve, não guarde rancor, não reclame, não dificulte as coisas, não faça drama, não sinta pena de si mesmo. Nunca desperdice as oportunidades que a vida lhe oferece. Jamais se arrependa de algo que não pôde fazer. Algumas vezes, precisamos de uma dose de loucura para ter a coragem de dizer o que sentimos, sem esperarmos sermos correspondidos da mesma maneira. O segredo é fazer tudo de boa vontade, sem esperar algo em troca. Uma mente neutra a novas opiniões é mais segura contra pensamentos negativos. A vida é como uma balança, tem que ser equilibrada entre altos e baixos. A dor obriga-nos a ser fortes e a desconfiar das palavras julgadas ao vento. Mas a mesma dor é necessária, pois assim sabemos que mesmo diante de tantos problemas, ainda somos capazes de seguir em frente. Pense nisto e seja feliz. Passamos uma boa parte da nossa vida à procura da felicidade e imaginemos que a encontraremos num lugar livre de conflitos e dor. Porém, não é assim. A felicidade não resulta da ausência de conflitos e sim da capacidade de lidar com eles. Não resulta da falta de dor e sim da capacidade de não a valorizarmos como o centro das nossas atenções. Não vem da ausência de problemas, inquietações e dificuldades e sim da capacidade de não nos deixarmos abater por eles. Não vem da ausência de críticas e sim da coragem de sermos quem somos, independentemente daquilo que os outros possam pensar. A felicidade não vem de fora e sim de dentro de nós. Não vem do mundo exterior, mas sim da nossa força interior, da capacidade que temos para reconhecer que somos realmente merecedores. Pense nisto e saiba

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Por acaso nunca gostei de nenhum vizinho, mas posso dizer que gosto muito da vizinha do primeiro andar, desta musiquinha dos vizinhos, que estou assim em pulgas para ouvir também aqui na Ficabeira, porque os vizinhos são dos grupos que vão estar aqui a atuar, é verdade, na Ficabeira e Feira do Montalto em setembro, não se esqueçam. Então, por aqui, o que é que eu quero lembrar? Quero dizer que o nosso Ricardo Pereira também nos pediu para lembrar, e muito bem, que hoje à noite vai haver marchas populares aqui no Sarzedo. Já vi com o nosso Ricardo Pereira, que é muito multifacetado, faz parte de tudo e mais alguma coisa, não é, Ricardo? Também vai marchar. Ah, pois é, também faz parte da Marcha de São Martinho da Cortiça. Pois nestas marchas populares que vão decorrer pelas 21 horas no Sarzedo, teremos as marchas de São Martinho da Cortiça e a Marcha de Santo António dos Olivais. Quem quiser passar pelo Sarzedo para assistir, também já fica aqui esta comunicação, esta informação. Ricardo, corra tudo bem, um beijinho grande e obrigada pela lembrança. Olha, quem não vai faltar à festa no Sarzedo é o nosso João Pedro, não é? O João Pedro do Sarzedo, que acaba também de nos saudar por aqui. E agora, antes de irmos aqui às notícias, através dos nossos jornais, jornais locais e regionais e também nacionais, temos aqui uma notícia de necrologia para divulgar. Informa o grupo funerário Abel Fernandes e funerária do Alva, que faleceu em Malhada Chã, Piódão, aqui no concelho de Arganil, Olinda Santos Pereira, com 75 anos de idade. Era casada com Manuel Lourenço Pereira, residente em Coja. O seu corpo repousa em Câmara Ardente, na capela de Malhada Chã, onde serão celebradas as exéquias fúnebres este domingo pelas 17 horas, fim das quais irá sepultar no cemitério de Malhada Chã. Deixamos aqui também esta informação e as mais sentidas condolências por parte de toda a equipa aqui da nossa rádio. E agora sim, começamos aqui pelas notícias da comarca de Arganil e do Varziense desta semana, e depois há mais uma musiquinha para ouvir, e assim será, dois jornaizinhos, uma musiquinha, música hoje aqui nesta hora mais portuguesa moderna. Aproveito para lembrar que hoje a Eucaristia será transmitida aqui na nossa rádio através da Rádio Renascença depois das 11 da manhã.

E vamos aqui destacar então em primeiro lugar as principais notícias patentes na primeira página da comarca de Arganil, semanário regionalista que está nas bancas desde a passada quinta-feira, dia 18 de junho. E temos aqui como manchete os municípios da região do Planalto Beirão, que contaram aqui com a visita da Ministra do Ambiente, que presidiu a comemoração do 35º aniversário do Planalto Beirão. E a homenagem póstuma efetuada ao médico Carlos Teixeira em Folques também vem na primeira página deste jornal e depois mais detalhada na página 7. Falávamos de marchas e também este jornal anuncia que se realiza durante este fim de semana a Feira de São João aqui em Sarzedo. Já em Oliveira do Hospital e Penacova, houve enchentes para ver as marchas populares.

E agora vamos aqui também conhecer as principais notícias do Varziense, como já referi aqui no início desta hora também. É um quinzenário católico e regionalista de Vila Nova do Ceira, freguesia do Conselho de Góis. Por falar em Góis, diz-nos este jornal que Góis inaugurou dois novos balcões SNS 24. Alvares e Vila Nova do Ceira passam a dispor de novos serviços de apoio e acesso digitais ao Serviço Nacional de Saúde. E é mesmo este fim de semana que o Góis Cup regressa a Góis, com mais de 600 jovens atletas a participar. Um torneio de futebol juvenil que já foi distinguido com a bandeira da ética. E por falar em desporto, o treinador de Vila Nova do Ceira, Fábio José, faz história em Almalaguês. Pode saber mais na página 29 do Varziense desta semana. E em Vila Nova do Ceira, precisamente, prosseguem as comemorações do 99º aniversário desta freguesia. E ontem foi dia de marchas populares na Vila de Góis. Já a União de Freguesias de Cadafaz e Colmial celebrou o Dia Mundial da Criança, uma notícia que também vem em destaque na página 27 deste jornal. Falar ainda na União de Freguesias de Cadafaz e Colmial, esta freguesia aposta na sustentabilidade com candidatura ao galardão Ecofreguesias 21. E anuncia também o Varziense na sua primeira página que Góis reuniu coletividades para refletir sobre o futuro das aldeias e do regionalismo. E começamos então aqui com os destaques dos nossos jornais locais. Comarca de Arganil, o Varziense desta semana. Agora uma pausazinha para ouvirmos por aqui Ana Bacalhau e Mimiqueta com a nova musiquinha Tipicamente Casados. Envie entretanto um beijinho muito, muito grande à querida amiguinha Maria Neves, que deve estar à escuta, ali em Torroseu Ceia, não é, querida Maria? Pelo menos já nos enviou uma mensagem com os bons dias e votos de um bom domingo aí para si, para o amigo Luís e restante família. Também um bom domingo, um excelente fim de semana. Vamos então à música daqui a pouco para conhecer os destaques do Diário As Beiras deste fim de semana e também do Diário de Coimbra.

E há muitos casais tipicamente casados, quer isso dizer, já casadinhos há muitos anos, não é? E que assim continuem sempre felizes. Desejar aqui um feliz domingo também ao nosso amiguinho António Antunes de Coja, que lá se encontra hospitalizado, não é, Sr. António? Muita força, muita coragem e continuação de melhoras. É o que eu lhe desejo por aqui, toda a equipa da nossa rádio também, agradecendo sempre a sua companhia desse lado. E agora, para quem nos acompanha, vamos continuar aqui com notícias que marcam a atualidade. Estamos a conhecer aqui as primeiras páginas dos jornais que podemos encontrar nas bancas neste fim de semana e está na hora de conhecermos a primeira página do Diário As Beiras e do Diário de Coimbra.

Começamos aqui então por destacar as principais notícias do Diário As Beiras, editado no passado sábado e que, portanto, é correspondente a todo este fim de semana. Diário As Beiras apresenta-nos como manchete a Feira do Livro, em Coimbra, que está de regresso ao parque. Parque Manuel Braga é palco do Certame de Coimbra até dia 28 de junho, com mais de 60 expositores e cerca de 90 atividades. E ainda em Coimbra, um trio armado assaltou um homem no alto de Santa Apolónia em plena luz do dia. É uma das notícias também em destaque na página 3 deste jornal. No que concerne ainda à justiça, a Polícia Judiciária deteve suspeitos de crimes sexuais em Coimbra e na Figueira da Foz. E há aqui um colaborador nosso que foi homenageado, o jurista Mário Frota, foi homenageado com edição de livro na Universidade no Brasil. E agora vamos ao desporto. Diz-nos o Diário As Beiras que febre do Irox contagia Coimbra, que já tem atletas no Mundial. Na ginástica, a seleção de acrobática leva 6 atletas de Coimbra ao Mundial. E depois de conhecermos a primeira página do Diário As Beiras deste fim de semana, está na hora de conhecermos também os destaques do Diário de Coimbra deste domingo 21 de junho. O principal assunto em destaque neste jornal diz respeito ao setor da educação. Politécnico celebra novos diplomados. Centenas de estudantes do Politécnico de Coimbra festejaram o fim do percurso académico entre emoções, saudade e festa.

E realça ainda o Diário de Coimbra que Coimbra atribuiu 11 medalhas de ouro no Dia da Cidade. O Executivo Municipal vai aprovar amanhã as distinções a atribuir no feriado municipal e que incluem ainda a entrega da chave da cidade à Ministra Maria da Graça Carvalho. E segundo este jornal, esta é uma semana grande na Figueira da Foz. Temos aqui também uma notícia de Miranda do Corvo. Miranda lança Laboratório das Famílias. Já a Academia de Condeixa sobe aos nacionais. E no desporto, diz-nos o Diário de Coimbra que jogador veterano morreu durante um jogo. E temos neste jornal os desenvolvimentos na invasão da Ucrânia, guerra cada vez mais perto do coração da Rússia. Música.

E então, depois dos destaques do Diário As Beiras e do Diário de Coimbra, voltamos por aqui à musiquinha, não é? Agradecendo mais uma vez a todos aqueles que estão na nossa companhia, através da Rádio Clube de Erganil. Um beijinho muito grande, bom trabalhinho para quem eventualmente trabalha neste fim de semana, boas férias, se for caso disso também. Eu estou quase a ir, é já na próxima terça-feira. Portanto, boas férias. Temos alguns amiguinhos, como o nosso Carlos Loureiro, que já aqui me indicou que já vai por aí algures, não é? Para usufruir de uma semaninha, que corra tudo bem. E como digo também, que tenha simplesmente um bom domingo, um bom fim de semana, cheio de saúde, onde quer que se encontre, em casa, de viagem, no trabalhinho, onde quer que se encontre. Então vamos agora ouvir por aqui Diogo Pissarra e Marisa Lis com o tema Amanhã. Hoje é hoje, amanhã logo se vê. Mas o que importa é que sejamos mesmo felizes.

E daqui a pouco regressaremos à música novamente. Depois, já sabe, temos a Eucaristia Dominical, hoje emitida através da Rádio Renascença. Mas antes, ainda temos por aqui algumas notícias de âmbito nacional para partilhar convosco. Começamos por conhecer a primeira página do Público, o jornal que também podemos encontrar neste domingo, nas bancas, à venda. O Público apresenta-nos uma reportagem sobre Cuba. Cuba, uma ilha à deriva entre a penúria e a penumbra. E segundo este jornal, vazio na lei, trava acesso em tempo real a mensagens encriptadas de terroristas. E como sabemos, hoje começa o verão, não é? A altura de férias também. Turismo entra no verão com três regiões em queda. Centro, Península de Setúbal e Oeste e Vale do Tejo contrariam tendências de crescimento e registam recuo nas receitas até abril.

E agora vamos ao Jornal de Notícias, que tem aqui uma fotografia da festa dos aviões. Emoção e festa a ver os aviões. Acrobacias do Air Invictus juntam multidão no Porto e em Gaia. Houve quem fizesse centenas de quilómetros para assistir a este espetáculo. E conta-nos este jornal que uma enfermeira desviou 8 mil euros de leproso. E o Jornal de Notícias faz referência ao pós-incêndio em Pedrógão Grande. Apresenta-nos as mulheres que cuidaram das feridas do fogo. E o pacote laboral continua a ser notícia. A oposição manhosa no pacote laboral não abala a estabilidade do governo. Luís Montenegro abriu o congresso do PSD com ataque cerrado aos socialistas e ao Chega. E antes da música, vamos ainda aqui conhecer as principais notícias também do Correio da Manhã. Correio da Manhã que tem aqui em especial uma reportagem sobre o falecimento da pequena Lara. Mata a criança por ciúmes e vai trabalhar. Lágrimas no adeus a Lara. Notícia em destaque nas páginas 4 e 5 deste jornal. Carlos, pai da menina, segura o caixão da filha.

Outro dos assuntos em destaque neste jornal, vítimas de assalto escolhidas na internet selecionavam os alvos recorrendo a plataformas e depois faziam os assaltos. Grupo criminoso roubava casas com violência. É um dos assuntos em destaque na página 14 do Correio da Manhã de hoje. E por falar em furtos, segundo o Correio da Manhã, andam a furtar e às toneladas as laranjas do Algarve. E o Algarve lembra-nos época de férias, lembra-nos a praia, a maioria quer chapéus de sol à frente dos concessionários. É um assunto que continua a ser focado também nos nossos meios de comunicação social. E no Congresso do PSD, como já referimos há pouco, Luís Montenegro atacou o Chega e o Partido Socialista. Quanto à guerra na Ucrânia, Zelensky ameaça a Bielorrússia. E continua a tensão no Médio Oriente, Estreito de Hormuz volta a fechar. Quanto ao desporto, segundo uma sondagem, Jesus foi eleito para a seleção.

E agora vamos ouvir por aqui Miquel Carreira e Thierry com a sua nova musiquinha da Tina. Vamos lá ouvir a Tina, talvez ainda haja aqui mais uma primeira página de um jornal para conhecer de âmbito nacional. Depois fecharemos com música esta hora e entretanto iremos transmitir a partir da Renascença a Eucaristia Dominical.

E quase, quase a fechar aqui o espacinho de informação nesta hora. Vamos ainda conhecer a edição deste fim de semana do Diário de Notícias, que tem aqui como manchete um assunto relacionado com o Mundial 2026. O discurso de Martínez para a equipa não atribui culpas individuais e quer mais velocidade em campo. Por falar nisso, daqui a pouco vem uma musiquinha de apoio à nossa seleção, que vai voltar a jogar na próxima terça-feira. E segundo o Diário de Notícias, Portugal é dos mais fracos no PRR digital. Temos aqui outra informação sobre o Congresso do PSD. Pedro Duarte apresentou uma moção a defender a regionalização. Quanto à lei laboral, Chega deixa voto em aberto, mas garante mudança. Ministra chama dueto nostálgico a PS e PCP. E por último, só destacar aqui a manchete também do Expresso, que nos diz que neonazis tinham um plano para atacar 40 políticos e mais de 80 figuras públicas. E já agora dizer também que as rendas das casas estão em queda no Porto e estagnadas em Lisboa. E porque a saúde também é muito importante, anuncia ao Expresso que o primeiro centro de saúde privado vai arrancar no início de agosto. Unidade no Oeste vai dar médico a muitas famílias.

Então estamos mesmo a chegar ao final desta horinha, ainda vamos ter aqui musiquinha até transmitirmos a Eucaristia a partir da Rádio Renascença. Envie um beijinho a um grande amigo, que é o Sr. António, ali do restaurante A Saborosa, que diz por aqui, bom dia gente boa, hoje eu usufruí da folga, bem que merece também, querido António. Um beijinho muito grande para si e para toda a sua família, faço votos de que também a sua netinha já se encontre plenamente bem. E envie um beijinho à nossa Iria Micolina, à nossa Alzira Silva e mais uma vez à nossa Helena Carvalho de Vilar, que já enviou por aqui vários toquezinhos. E então, porque todos estamos a desejar que a nossa seleção vença o jogo de terça-feira, aí vem uma musiquinha de apoio à nossa seleção nacional, Caretos, Cantar por Portugal. Uma musiquinha conta também com a participação dos camponeses de Pias e Galando, Galondaina, Luís Guerreiro e Joana Almeida. Fiquem para ouvir, espero que gostem.

Uma musiquinha de apoio à nossa seleção, que bem merece, estamos com eles. E agora a fechar, Nina, Nokia antigo. Entretanto, despeço-me desde já, deixando um beijinho grande à nossa querida Natália Coutinho, que também nos acompanha para Aveiro. Oh, querida Natália, um beijinho muito grande e para si, desejando que esteja bem junto à sua família. Daqui a pouco, já sabe, vamos então ouvir através da Rádio Renascença a Eucaristia Dominical de hoje e depois a programação decorre como é habitual. Um bom dia, obrigada pela vossa companhia. Amanhã conto cá estar depois das 8 no amanhecer.

Bom dia. A Renascença está a transmitir em direto a missa dominical da Igreja de Nossa Senhora dos Navegantes do Parque das Nações. Como é bom que esteja connosco. Celebramos hoje o 12º domingo do tempo comum, marcado pela tónica da confiança no Senhor. Presida a nossa celebração o cónego Paulo Franco, pároco desta paróquia. E os cânticos são responsabilidade do coro paroquial. Afirma-nos o Senhor: não temais os que matam o corpo, mas não podem matar a alma. Os nossos cabelos estão contados. Deus quer-lhe hoje dizer que o ama com um amor eterno. E não há nada, nada, que possa quebrar esse amor. Nem o pecado tem algum poder diante da misericórdia salvadora, daquele pelo qual toda a graça nos foi concedida, Jesus Cristo. Iremos ter umas leituras focadas verdadeiramente no essencial, a confiança do Senhor, a confiança daquele que nos dá tudo, todos os bens, e sustenta toda a criação com as suas mãos. Aquele que é o Criador do céu e da terra, das aves e dos animais do campo. Esse Deus ama-nos, como o Eterno ama-o a si, com amor verdadeiro. E quer o melhor para si, quer a sua salvação. Sigamos os cânticos.

Em nome do Pai, do Filho e do Espírito Santo, a graça de nosso Senhor Jesus Cristo, o amor do Pai e a comunhão do Espírito Santo estejam sempre convosco. Celebramos o Dia dos Senhores, o domingo, que é sempre um momento de encontro com o nosso Mestre, aquele que nos desafia não a sermos apenas seus seguidores enquanto discípulos do Mestre, mas a participarmos da própria vida, da própria missão do nosso Mestre. Esta é a grande graça que Deus nos dá. Claro que, para que isso seja possível, são precisas duas coisas. A primeira delas, uma grande liberdade interior. Porque ninguém é fiel a uma vida se não tem liberdade de a viver, mesmo diante, às vezes, de tantas contrariedades, de tantas pressões ou até de tantas perseguições. Mas, para além da liberdade, é preciso também uma confiança. Confiança não apenas em si próprio, mas naquele que verdadeiramente é a fonte da vida que abraçamos. Esse é o desafio que nos é colocado. Esse é o desafio que hoje o Senhor também, na palavra que nos vai dirigir, nos deixa a todos e cada um de nós. Assim que nos escuta através da emissão da Renascença, é também com muita alegria que estamos unidos a si na celebração do domingo, na celebração desta Eucaristia. Que a paz de Deus esteja também consigo. Para que possamos celebrar dignamente estes santos mistérios, reconheçamos que somos pecadores.

0: Deus Todo-Poderoso, tenha compaixão de nós, perdoa os nossos pecados e nos conduz à vida eterna.
1: Amém.
0: Glória a Deus nas alturas e paz na terra aos homens por Ele amados. Senhor Deus, Rei dos Céus, Deus Pai Todo-Poderoso, nós vos louvamos, nós vos bendizemos, nós vos adoramos, nós vos glorificamos, nós vos damos graças por vossa imensa glória. Senhor Jesus Cristo, Filho Unigénito, Senhor Deus, Cordeiro de Deus, Filho de Deus Pai, vós que tirais o pecado do mundo, tende piedade de nós. Vós que tirais o pecado do mundo, acolhei a nossa súplica. Vós que estáis à direita do Pai, tende piedade de nós. Só vós, Jesus Santo, só vós, o Senhor, só vós, o Altíssimo Jesus Cristo, com o Espírito Santo, na glória de Deus Pai. Amém. Oremos. Senhor, fazei-nos viver a cada instante no temor e no amor do vosso santo nome, porque nunca a vossa providência abandona aqueles que formais solidamente no vosso amor. Por nosso Senhor Jesus Cristo, vosso Filho, que é Deus e convosco vive e reina na unidade do Espírito Santo por todos os séculos dos séculos.
2: Amém. A primeira leitura, retirada da profecia de Jeremias, convida-o hoje a dar graças a Deus em cada momento, mesmo os momentos em que parece mais sozinho e traído pelos que mais ama.
3: Leitura do livro do profeta Jeremias. Disse Jeremias: eu ouvi as invectivas da multidão, terror por toda a parte. Denunciai-o, vamos, denunciai-o. Todos os meus amigos esperavam que eu desse um passo em falso. Talvez ele se deixe enganar e assim o poderemos dominar e nos vingaremos dele. Mas o Senhor está comigo como herói poderoso e os meus perseguidores cairão vencidos. Ficarão cheios de vergonha pelo seu fracasso, ignomínia eterna que não será esquecida. Senhor do Universo, que sondais o justo e percrustais os rins e o coração, possa eu ver o castigo que dareis a essa gente, pois a vós confiei a minha causa. Cantai ao Senhor, louvai o Senhor que salvou a vida do pobre das mãos dos perversos. Palavra do Senhor.
2: O Salmo responsorial tem como refrão: pela vossa grande misericórdia, atendei-me, Senhor. Procura unir-se a este grito do coração que diz: és tudo para mim, Jesus. Atende-me.

0: Prepare agora o seu coração para a segunda leitura da carta de São Paulo aos Romanos, que lhe mostra a salvação operada por Jesus Cristo.
1: Leitura da Epístola do Apóstolo São Paulo aos Romanos. Irmãos, assim como por um só homem entrou o pecado no mundo e pelo pecado a morte, assim também a morte atingiu todos os homens, porque todos pecaram. De facto, até à lei existia o pecado no mundo, mas o pecado não é levado em conta se não houver lei. Entretanto, a morte reinou desde Adão até Moisés, mesmo para aqueles que não tinham pecado, por uma transgressão à semelhança de Adão, que é a figura daquele que havia de vir. Mas o dom gratuito não é como a falta, se pelo pecado de um só todos perecerem. Todos pereceram. Com muito mais razão, a graça de Deus, dom contido na graça de um só homem, Jesus Cristo, se concedeu com abundância a todos os homens. Palavra do Senhor.
0: No Evangelho deste domingo, segundo São Mateus, deixa ecoar as palavras amorosas de Jesus para consigo. Não temas, vales muito mais do que todos os passarinhos. Todos os teus cabelos estão contados.

Os homens, pois nada há encoberto que não venha a descobrir-se, nada há oculto que não venha a conhecer-se. O que vos digo às escuras, dizei-o à luz do dia, e o que escutais ao ouvido, proclamai-o sobre os telhados. Não temeis os que matam o corpo, mas não podem matar a alma. Temei antes aquele que pode lançar na hiena a alma e o corpo. Não se vendem dois passarinhos por uma moeda, e nenhum deles cairá por terra sem consentimento do vosso Pai. Até os cabelos da vossa cabeça estão todos contados. Portanto, não temais. Valeis muito mais do que todos os passarinhos. A todo aquele que se tiver declarado por mim diante dos homens, também eu me declararei por ele diante do meu Pai que está nos céus. Mas àquele que me negar diante dos homens, também eu o negarei diante do meu Pai que está nos céus.

0: Agora, volta a sentar-se na presidência. A Renascença está a transmitir a missa dominical deste 12º domingo do tempo comum da Igreja Paroquial de Nossa Senhora dos Navegantes no Parque das Nações.
1: Sempre uma ideia atravessou as gerações, as sociedades, as culturas, com o intuito de controlar a opinião pública, de controlar até o movimento que as sociedades vão tendo. Refiro-me a uma atitude que tantas vezes se procura no outro para tudo isso garantir. Falo do medo. Eu diria até que o medo é talvez a forma mais eficaz de controlar as sociedades. Aliás, nós cumprimos as leis todas direitinhas, ou tentamos, com medo das represálias. Às vezes lá em casa calamo-nos com medo das chatices. Como dizemos em bom português, engolimos alguns sapos com medo das consequências que isso nos traz na nossa vida. E, efetivamente, o medo é um elemento poderosíssimo. E o que é incrível é que hoje Jesus diz-nos por mais de um par de vezes: não temais, não tenhais medo. Não temeis aqueles que podem causar-vos muito dano, mas não têm poder para vos dar a plenitude da vida. Temei antes, não numa lógica de medo, mas numa lógica de respeito, numa lógica de quem acredita e que por isso adere. Temei antes aquele que é o Senhor da vida. Queridos amigos, eu quase que diria que toda a palavra de Deus hoje anda em torno disto. Porque isto depois está relacionado ou presente em tantas, tantas outras coisas da nossa vida. Claro que Jesus falava deste medo, do perigo deste medo, que ao mesmo tempo se relaciona talvez com uma limitação da nossa liberdade por causa desse medo. Falava disso a propósito da urgência, a propósito quase do imperativo, que é a assunção

0: daquela que é a palavra do nosso Mestre, que nós tratamos por Senhor e que devemos não apenas assumi-la, mas testemunhá-la na vida, no mundo, na sociedade. Mas sermos construtores da vida e construtores da sociedade humana a partir exatamente disso que Ele nos comunica de uma forma discreta, às vezes silenciosa, tantas vezes pessoal, mas que não é para ser guardado no foro privado. É assim, utilizando as palavras do próprio Jesus, para ser proclamado sobre os telhados, que é o mesmo que dizer não haver qualquer obstáculo para que tal verdade chegue a todos, inunde todos e se faça presente em todas as realidades. Essa é a nossa missão, porque acreditamos que esse é o caminho para a construção da verdadeira vida, daquela vida que Deus nos quer dar e com a qual nos quer comprometer e de que nos quer fazer protagonistas na sua construção. Mas, claro está, nada disso será possível se nós não tivermos essa tal liberdade, essa profunda liberdade interior de, por isso, lutarmos sem estarmos com medo do que possa daí advir, das consequências que isso nos possa trazer. E, queridos amigos, porque o medo é, de facto, uma arma poderosíssima, quantas vezes nós deixamos de defender a verdade, nós deixamos de praticar a justiça, nós deixamos de lutar por uma causa, nós deixamos de ser frontais com a defesa daquele caminho sério e autêntico que é necessário, porque temos medo das consequências que poderemos ter que assumir ou que enfrentar. Nosso Senhor nunca nos prometeu que não teríamos perseguições, que não haveria forças contrárias, que não seríamos hostilizados. Nunca nos o disse. Antes, pelo contrário, uma das bem-aventuranças é essa mesma: bem-aventurados sereis quando por minha causa vos perseguirem, vos maltratarem e disserem todas as mentiras contra vós. Ele diz-nos, inclusivamente, não apenas que isso fará parte da nossa vida, como inclusivamente que seremos bem-aventurados quando formos sujeitos a isso mesmo. Palavra estranha pode-nos parecer, mas não é mais do que a provação do caminho de verdade. Porque toda a verdade é provada. E essa provação acaba por nos garantir também a fidelidade, garantir a verdade, garantir que estamos efetivamente no caminho certo. Mas, como Ele nos promete, não estaremos sozinhos neste mesmo caminho. Tudo isso faremos acompanhados, acompanhados por Ele, porque Ele estará sempre connosco. Todos os cabelos da vossa cabeça estão contados. Valeis muito mais do que todos os passarinhos, a quem é providenciado tudo aquilo de que precisam. E por isso, uma vez mais, ele repete: não tenhais medo. Não tenhais medo. Porque esse caminho é trilhado com a presença e com a força de Deus na nossa vida. Isto também nos leva a uma consciência que não podemos nunca esquecer. É que a defesa da verdade, da dignidade, da justiça, que no fundo é a essência da palavra de Deus para nós, não pode estar dependente de quaisquer forças que queiram silenciar tal verdade. A dignidade, por isso, dessa vida que Deus nos propõe, está sempre e tem que estar sempre acima das forças e dos poderes temporais. E nós não podemos deixar que tais forças ou poderes temporais ofusquem, calem, ou sejam um obstáculo à verdade que nos conduz à verdadeira vida. Queridos amigos, saibamos confiar naquele que é a verdade. E saibamos, por isso também, colocar nele a nossa esperança. Ele sim é aquele a quem devemos temer, não porque temos medo dele, mas porque confiamos na sua verdade e porque nos entregamos à sua verdade. Porque tudo o resto é passageiro. Que o Senhor nos dê esta profunda liberdade interior, que nos levará sempre a viver livres para defender a verdade que Jesus, no seu Evangelho, nos anuncia, para que nós também a proclamemos sem medos, sem obstáculos, de forma a que não sejamos, no fundo, instrumentalizados por qualquer provocação que nos leve a esse medo e nos coloque limites a sermos protagonistas do mundo que Deus quer construir e que conta connosco nessa construção.
1: Depois de proferir a homilia, o cônego Paulo Franco torna a sentar-se e temos com a Assembleia um breve momento para meditar tanto nas leituras como na homilia. É para si que Deus fala hoje. É assim que lhe diz: não temas. Eu que sou o Senhor do céu e da terra, que sustento toda a criação com as minhas mãos, amo-te e desejo a tua felicidade. Foi para a verdadeira liberdade que Cristo nos libertou e se apresentou como uma esperança para que não tenhamos medo.
0: Professemos a nossa fé. Creio em um só Deus, Pai Todo-Poderoso, Criador do céu e da terra, de todas as coisas visíveis e invisíveis. Creio em um só Senhor Jesus Cristo, Filho unigénito de Deus, nascido do Pai antes de todos os séculos. Deus de Deus, luz da luz, Deus verdadeiro de Deus verdadeiro, gerado, não criado, consubstancial ao Pai. Por Ele todas as coisas foram feitas, e por nós homens e para nossa salvação, desceu dos céus e encarnou pelo Espírito Santo no seio da Virgem Maria e se fez homem. Também por nós foi crucificado, sob Pôncio Pilatos, padeceu e foi sepultado. Ressuscitou ao terceiro dia, conforme as Escrituras, e subiu aos céus, onde está assentado à direita do Pai. De novo há de vir em sua glória, para julgar os vivos e os mortos, e o seu reino não terá fim. Creio no Espírito Santo, Senhor que dá a vida, e procede do Pai e do Filho, e com o Pai e o Filho é adorado e glorificado. Ele que falou pelos profetas. Creio na Igreja Una Santa Católica e Apostólica. Professo um só batismo para a remissão dos pecados, e espero a ressurreição dos mortos e a vida do mundo que há de vir. Amém. Irmãs e irmãos, elevemos as nossas preces ao Senhor, que pela sua grande misericórdia pode libertar a vida dos pobres, e peçamos com fé: Senhor, vinde em nosso auxílio.
2: Senhor, vinde em nosso auxílio.
3: Pelo nosso Bispo Rui, presbíteros e diáconos, para que dirijam a Igreja de Lisboa com sabedoria no caminho da santidade e da salvação, oremos, irmãos.
2: Senhor, vinde em nosso auxílio.
3: Pelos governos e autoridades deste mundo, para que digam a verdade aos cidadãos e não se sirvam do poder em seu proveito, oremos, irmãos.
2: Senhor, vinde em nosso auxílio.
3: Pelos que lutam por mais justiça e bem-estar, para que o façam segundo o Evangelho e defendam corajosamente quem é mais fraco, oremos, irmãos.
2: Senhor, vinde em nosso auxílio.
3: Por aqueles a quem Deus chama no seu íntimo, para que busquem com ardor os bens eternos e se declarem por Jesus em toda a parte, oremos, irmãos.
2: Senhor, vinde em nosso auxílio.
3: Por nós próprios que escutamos a palavra, para experimentarmos o perdão de Deus que supera todos os nossos pecados, oremos, irmãos.
2: Senhor, vinde em nosso auxílio.
0: Reunidos, Pai Santo, em Assembleia, celebramos a grande indulgência que veio até nós em vosso Filho Jesus Cristo e vos pedimos que, por seus méritos infinitos, nos perdoeis todos os pecados e as suas penas. Por Cristo nosso Senhor. Amém.
1: No início da liturgia eucarística, segunda parte da missa, o diácono prepara o altar com o pão e o vinho, que se tornarão alimento do corpo e do espírito, o corpo e sangue de Jesus ressuscitado, que quebra as barreiras do tempo e lhe fala hoje, na sua condição concreta. Deixe que este tempo de preparação do altar para a Eucaristia seja também um momento de preparação do seu coração para este momento importante de encontro. Os acólitos auxiliam o diácono levando as alfaias para o altar. A assembleia sentada une-se ao que acontece no altar e também se prepara para oferecer a vida a Deus como hóstia santa e imaculada, com orações e ofertas. Una-se também a este momento com o coro que canta.

0: Oremos. Por este sacrifício de reconciliação e de louvor, purificai, Senhor, os nossos corações, para que se torne uma oblação agradável a vossos olhos. Por Cristo nosso Senhor. O Senhor esteja convosco.
1: Ele está no meio de nós.
0: Corações ao alto.
1: O nosso coração está em Deus.
0: Demos graças ao Senhor nosso Deus.
1: É nosso dever e é nossa salvação.
0: Senhor Pai Santo, Criador do mundo e fonte da vida, é verdadeiramente nosso dever, é nossa salvação, dar-vos graças sempre e em toda a parte. Pelo vosso Verbo criastes o mundo e tudo governais com justiça. Feito homem, vós nulo destes como mediador para nos anunciar as vossas palavras e chamar-nos a seguir os seus passos. Ele é o caminho que nos conduz até vós, é a verdade que nos liberta, é a vida que nos enche de alegria. Por meio do vosso Filho, reunis numa só família todos os homens que criastes para a glória do vosso nome, resgatados com o sangue da sua cruz e marcados com o sinal do Espírito Santo. Por isso, agora e para sempre, com todos os anjos, proclamamos a vossa glória, cantando com alegria.

sois verdadeiramente santo e digno de glória, Deus amigo dos homens, que sempre os acompanhais no seu caminho. Verdadeiramente bendito é o vosso Filho, que está presente no meio de nós quando nos reunimos no seu amor, e como outrora aos discípulos de Emaús, ele nos explica o sentido da Escritura e nos reparte o pão da vida. Nós vos suplicamos, Pai Clementíssimo, enviai o vosso Espírito Santo para que santifique este pão e este vinho, de modo que se convertam para nós no corpo e sangue de nosso Senhor Jesus Cristo. Na véspera da sua paixão, durante a última ceia, tomou o pão, bendisse-vos, partiu e deu-o aos seus discípulos, dizendo: tomai todos e comei. Isto é o meu corpo, que será entregue por vós.

igual modo, no fim da ceia, tomou o cálice, deu-vos graças e deu aos seus discípulos, dizendo: tomai todos e bebei. Este é o cálice do meu sangue, o sangue da nova e eterna aliança, que será derramado por vós e por todos para a remissão dos pecados. Fazei isto em memória de mim.

0: Mistério da Fé.
1: Anunciamos, Senhor, a vossa morte. Proclamamos a vossa ressurreição. Vinde, Senhor Jesus.
0: Pai Santo, celebrando o memorial de Cristo, vosso Filho, nosso Salvador, que pela sua paixão e morte na cruz fizestes entrar na glória da ressurreição e glorificastes sentando-o à vossa direita, anunciamos a obra do vosso amor, enquanto esperamos a sua vinda gloriosa e vos oferecemos o pão da vida e o cálice da salvação. Olhai para a oblação da vossa Igreja, na qual vos oferecemos o sacrifício pascal de vosso Filho, como nos foi entregue, para que pelo Espírito do vosso amor sejamos contados agora e por toda a eternidade entre os membros do vosso Filho, cujo corpo e sangue comungamos. Deus Todo-Poderoso, pela participação nestes santos mistérios, vivificai-nos com a luz do Espírito Santo. Conformai-nos à imagem do vosso Filho e fortalecei-nos no vínculo da unidade, em comunhão com o nosso Papa Leão, o nosso Patriarca Rui, os nossos bispos auxiliares, com todos os bispos, presbíteros e diáconos e todo o povo cristão. Fazei que todos os fiéis da Igreja, reconhecendo os sinais dos tempos à luz da fé, se empenhem com toda a diligência e sinceridade no serviço do Evangelho. Tornai-nos atentos e generosos para com as necessidades dos irmãos, de modo que, participando nas suas dores e angústias, alegrias e esperanças, lhes levemos fielmente a boa nova da salvação e sigamos, juntamente com eles, o caminho do vosso reino. Lembrai-vos dos nossos irmãos que adormeceram na paz de Cristo e de todos os defuntos cuja fé só vós conhecestes. Admiti-os a contemplar a luz do vosso rosto e dai-lhes a plenitude da vida na ressurreição. E também a nós, ao terminarmos a nossa peregrinação sobre a terra, recebei-nos na vossa morada eterna, onde viveremos sempre convosco e com a Virgem Santa Maria, Mãe de Deus e Senhora dos Navegantes, os apóstolos e os mártires, e em comunhão com todos os santos, vos louvaremos e glorificaremos por Jesus Cristo, vosso Filho. Por Cristo, com Cristo, em Cristo, a vós Deus Pai Todo-Poderoso, na unidade do Espírito Santo, toda a honra e toda a glória por todos os séculos dos séculos.
1: Amém.
0: Fiéis aos ensinamentos do Salvador, digamos com toda a confiança: Pai nosso que estais nos céus, santificado seja o vosso nome. Venha a nós o vosso reino. Seja feita a vossa vontade, assim na terra como no céu. Pão nosso de cada dia nos dai hoje. Perdoai-nos as nossas ofensas, assim como nós perdoamos a quem nos tem ofendido. E não nos deixeis cair em tentação, mas livrai-nos do mal. Livrai-nos de todo o mal, Senhor, e dai ao mundo a paz em nossos dias, para que, ajudados pela vossa misericórdia, sejamos sempre livres do pecado e de toda a perturbação, enquanto esperamos a vinda gloriosa de Jesus Cristo, nosso Salvador. Senhor Jesus Cristo, que dissestes aos vossos apóstolos: deixo-vos a paz, dou-vos a minha paz. Não olheis aos nossos pecados, mas à fé da vossa Igreja, e dai-lhe a união e a paz segundo a vossa vontade, vós que viveis e reinais pelos séculos dos séculos. A paz do Senhor esteja sempre convosco. Com gesto fraterno, saudai-vos uns aos outros na paz e no amor de Cristo.
2: Neste momento em que a Assembleia se cumprimenta na paz, a si que nos acompanha pela Renascença, a paz de Cristo esteja sempre consigo.

0: Felizes os convidados para o banquete do Reino dos Céus. Eis o Cordeiro de Deus que tira o pecado do mundo. Senhor, não sou digno que entreis em minha morada, mas dizei uma palavra e serei salvo.
1: Agora o Presidente da Celebração está a comungar e vai-se dar a distribuição da comunhão a toda a Assembleia. Contemple este mistério tão profundo, que é o próprio Jesus, o próprio Cristo, o Filho de Deus, se fazer tão pequeno que se torna seu alimento. O alimento diário se torna pão para poder ser comido e vinho para poder ser bebido. Os fiéis irão aproximar-se dos ministros para se unirem mais intimamente a esta grande graça. Assim que nos acompanha, convidamos a que se una a este momento de profunda intimidade entre Jesus e os fiéis, rezando a comunhão espiritual. Meu Jesus, eu creio que estais sempre presente no Santíssimo Sacramento do altar. Amo-vos sobre todas as coisas. A minha alma suspira por vós. Mas como não posso receber-vos agora no Santíssimo Sacramento, vinde ao menos espiritualmente ao meu coração. Abraço-me convosco, como se já estivesseis comigo. Uno-me convosco inteiramente. Não permitais que torne a separar-me de vós. Acompanhe este momento, rezando.

Depois da comunhão, os fiéis elevam as suas orações a Deus, enquanto o sacerdote faz a purificação. Aproveite também para elevar as suas orações a Deus, suas ações de ação de graças por este Deus que o ama tanto e quer fazer, constituir uma aliança consigo. Aproveite para continuar a meditar sobre as leituras deste domingo. As leituras deste 12º domingo do tempo comum orientam-se de maneira direta para a confiança que colocamos em Deus Todo-Poderoso, que está ao nosso lado e caminha connosco. Veja como na primeira leitura, Jeremias nos diz que Deus é quem salvou a vida do pobre das mãos dos perversos. Consegue identificar-se com este pobre, dependente de Deus? Diz-nos o Salmo responsorial: buscai o Senhor e o vosso coração se reanimará. Como tem buscado o Senhor na sua vida concreta? Quando procura o Senhor, sente o seu coração reanimado? Na segunda leitura, São Paulo relembra-nos da abundância de graça que todos recebemos em Cristo. Tem sentido esse cheio de graça? Tem-se sentido cheio dessa graça? Tal como Maria também é cheia de graça, porque acolheu Jesus na sua vida. Tem procurado acolher Jesus na sua vida? No Evangelho ouvimos Jesus dizer: valeis mais do que todos os passarinhos. Essa é uma certeza que nos faz alegres. Na verdade, somos amados por Deus mais do que toda a natureza. E toda a natureza é prova do amor de Deus para connosco. Agradecemos ao Senhor este grande dom.

0: Oremos. Senhor, que nos renovastes pela comunhão do corpo e do sangue de Cristo, fazei que a participação nestes mistérios nos alcance a plenitude da redenção. Por Cristo nosso Senhor. Então, primeiro aviso relacionado com o campo de férias dos pirulitos da nossa paróquia, os vários campos de férias.
1: O Cónugo Paulo Franco vai agora dar os avisos paroquiais. Como nos acompanha pela Renascença, torna-se um momento bom, porque a missa é uma cerimónia una, que retornemos ao princípio, à oração coleta deste domingo. O sacerdote rezou: Senhor, fazei-nos viver a cada instante, no temor e no amor do vosso santo nome, porque nunca a vossa providência abandona aqueles que formais, solidamente, no vosso amor. Este temor de Deus não é o mesmo temor que nos paralisa, é o temor de o ofender. Porque amamos tanto alguém, temos medo de fazer algo que desgosta o nosso amor. Na verdade, Deus é temível, porque é aquele que nós amamos mais. E devemos amá-lo de forma sólida. Mas essa solidez só nos vem do seu verdadeiro amor. Do verdadeiro amor que nos solidifica na escolha de o amar. É sempre Deus que tem a sua primazia. É sempre Deus que vem primeiro ao nosso encontro. É sempre Deus que nos agarra pela mão e nos diz: vem comigo. Fui eu que te criei. Eu amo-te com um amor eterno e quero moldar-te à minha imagem e semelhança, tal como no princípio, no Gênesis. Cabe-nos a nós, na nossa vida concreta, entregarmos-nos como barro moldável para que o Senhor faça de nós, do nosso coração, da nossa vida e até dos nossos bens, o que Ele quiser. Demoramos tempo a entregar tudo ao Senhor.
0: Uma boa semana. Assim que nos acompanhou através da emissão da Renascença, é sempre uma alegria podermos, através da antena da Renascença, alargar a nossa comunidade que aqui se reúne fisicamente por tantos e tantas que nos acompanham e que rezam connosco neste dia do Senhor. Também para si, que esta bênção também chegue até si. O Senhor esteja convosco. Abençoe-vos Deus Todo-Poderoso, Pai, Filho e Espírito Santo.
2: Amém. Idem em paz e o Senhor vos acompanhe.
0: Graças a Deus.
1: 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Presidiu a esta celebração o parco, Cónugo Paulo Franco, e os cânticos foram responsabilidade do coro paroquial. Consigo esteve Henrique Filipe e José Ferreira. Um santo domingo, uma santa semana. Continuo com a Renascença, já sabe, sempre nunca igual.

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1: A Comissão de Iniciativas e Progresso da Sanguinheda promove nesta aldeia da Freguesia de São Martinho da Cortiça, no próximo dia 28 de junho, a partir das 14 horas, uma corrida de carrinhos de rolamentos. A inscrição terá incluído o seguro, o lanche e brinde, havendo prémio para os três primeiros classificados. Será obrigatório o uso de capacete e a assinatura de um termo de responsabilidade. Este evento está sujeito a número mínimo de 15 inscritos. Para inscrições, 918-517-585. A Junta de Freguesia de Vila Nova do Ceira, no Conselho de Góis, promove no próximo dia 27 de junho, pelas 22 horas, a Noite dos Trompetistas, com a participação especial do trompetista Luís Martelo e também dos trompetistas da Filvar, nomeadamente Mauro Marmé, David Pimenta e Diana Geraldes. Segundo a Freguesia de Vila Nova do Ceira, será uma noite repleta de emoção, onde cada nota ecoará com paixão, história e devoção à música. Deixem-se envolver pela magia dos trompetes sob o céu de Vila Nova do Ceira, no momento que promete tocar profundamente o coração de todos os presentes. Refere ainda a Junta de Freguesia de Vila Nova do Ceira em comunicado. A Associação de Melhoramentos do Salgueiral, na Freguesia de Pombeiro da Beira, promove o almoço convívio no próximo dia 28 de junho, a partir das 13 horas, no Lavador do Salgueiral. Da emenda consta caldo verde, pá no espeto com arroz de feijão, arroz doce ou fruta. A animação musical estará a cargo do grupo Somos Beira Serra. Se tiver interesse em participar, reserve já o seu lugar. 963-543-101 ou 926-418-111. O município de Oliveira do Hospital informa que, se quiser adquirir antecipadamente o seu bilhete para a Expo H, que decorre de 22 a 26 de julho, já o pode fazer. Assim sendo, pode comprar o seu bilhete geral na Biblioteca Municipal e Piscinas Municipais. Além do bilhete geral, que pode ser também adquirido no gabinete da ADI, edifício da Câmara Municipal, e na Casa da Cultura César Oliveira, nestes locais pode ainda adquirir os bilhetes diários. Em alternativa, pode adquirir, quer o bilhete geral, quer o bilhete diário, através de Ticketline. Refira-se que no dia 22 de julho a entrada neste certame é gratuita e que o bilhete geral tem o custo de 15€. O bilhete será pago a partir dos 13 anos. Crianças até os 12 anos não necessitam de bilhete.
0: O estado do tempo nas próximas 24 horas.
1: Períodos de céu muito nublado. Possibilidade de ocorrência de aguaceiros acompanhados de trovoada, em especial no interior norte e centro, durante a tarde. Vento fraco. Possibilidade de formação de neblina ou nevoeiro matinal no litoral norte e centro. E com a previsão do estado do tempo para amanhã, fica assim completo este bloco informativo. Tenha a continuação de um ótimo domingo.
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0: São 13 horas.
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0: São 14 horas. 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
1: Decorre na próxima quarta-feira, dia 24 de junho, entre as 16 e as 19 horas, uma campanha de adoção animal no Centro de Recolha Animal de Arganil. Dê uma oportunidade a quem precisa de um lar. Venha conhecer os cães e gatos acolhidos no Centro de Recolha Animal. Pode ler-se em comunicado enviado à imprensa pelo município de Arganil. Além desta campanha de adoção, o município de Arganil informa que o Centro de Recolha Animal estará disponível para atendimento ao público às quintas-feiras, das 10 às 12 horas. A Junta de Freguesia de Vila Nova do Ceira, no Conselho de Góis, promove a Noite de São Pedro em Vila Nova do Ceira no próximo dia 28 de junho, a partir das 21h30. Do programa consta, de facto, a partir dessa hora, o desfile e atuação das seguintes marchas: Marcha Infantil de Vila Nova do Ceira, Marcha do Pombal, Marcha Pé Salgado e Marcha de São Paulo, todas estas marchas da Vila de Góis, e ainda Marcha de São Pedro de Vila Nova do Ceira. Haverá também sardinhada, oferta da freguesia de Vila Nova do Ceira, e ainda arraial com DJ. O município de Arganil informa que o prazo para submissão dos formulários de ação social escolar decorrem até o dia 10 de julho do corrente ano. As candidaturas devem ser efetuadas na plataforma SIGA, com os dados do encarregado de educação. Alunos com primeira matrícula no concelho devem dirigir-se ao balcão único. Os apoios incluem refeições, transportes e livros de fichas no que concerne ao primeiro ciclo do ensino básico. Para mais esclarecimentos, poderá ligar para o número 235-200-144 ou enviar e-mail para gabinete.educacão@cm-ifanarganil.pt. As festas do Concelho da Pampilhosa da Serra chegam com uma novidade este verão. A identidade gráfica do evento foi renovada, desenvolvida para tornar a celebração mais reconhecível, emocional e mais próxima de quem a vive. Explicando que esta nova imagem nasce do conceito de reencontro, o município da Pampilhosa da Serra acrescenta, em comunicado, que se trata de um símbolo que traduz a força da serra, a emoção de quem regressa e o orgulho de uma comunidade que celebra unida. Revelando que foi utilizada uma linguagem visual mais vibrante e humana, à altura de um evento que, ano após ano, reúne filhos da terra, famílias e visitantes, num ambiente de profunda união e espírito festivo, a autarquia informa que as festas do concelho e a 27ª Feira de Artesanato e Gastronomia decorrem de 12 a 16 de agosto, na Praça do Regionalismo, na Vila da Pampilhosa da Serra.
0: O estado do tempo nas próximas 24 horas.
1: Períodos de céu muito nublado. Possibilidade de ocorrência de aguaceiros acompanhados de trovoada, em especial no interior norte e centro, durante a tarde. Vento fraco. Possibilidade de formação de neblina ou nevoeiro matinal no litoral norte e centro. E com a previsão do estado do tempo para amanhã, fica assim completo este bloco informativo. Tenha a continuação de um ótimo domingo.
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0: São 15 horas. 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
2: A Comissão de Iniciativas e Progresso da Sanguinheda promove nesta aldeia da Freguesia de São Martim da Cortiça, no próximo dia 28 de junho, a partir das 14 horas, uma corrida de carrinhos de rolamentos. A inscrição terá incluído o seguro, o lanche e brinde, havendo prémio para os três primeiros classificados. Será obrigatório o uso de capacete e a assinatura de um termo de responsabilidade. Este evento está sujeito a número mínimo de 15 inscritos. Para inscrições, 918-517-585. A Junta de Freguesia de Vila Nova do Ceira, no Conselho de Góis, promove no próximo dia 27 de junho, pelas 22 horas, a Noite dos Trompetistas, com a participação especial do trompetista Luís Martelo e também dos trompetistas da Filvar, nomeadamente Mauro Marmé, David Pimenta e Diana Geraldes. Segundo a Freguesia de Vila Nova do Ceira, será uma noite repleta de emoção, onde cada nota ecoará com paixão, história e devoção à música. Deixem-se envolver pela magia dos trompetes sob o céu de Vila Nova do Ceira, no momento que promete tocar profundamente o coração de todos os presentes. Refere ainda a Junta de Freguesia de Vila Nova do Ceira em comunicado. A Associação de Melhoramentos do Salgueiral, na Freguesia de Pombeiro da Beira, promove um almoço convívio no próximo dia 28 de junho, a partir das 13 horas, no Lavadouro do Salgueiral. Da emenda consta caldo verde, pá no espeto com arroz de feijão, arroz doce ou fruta. A animação musical estará a cargo do grupo Somos Beira Serra. Se tiver interesse em participar, reserve já o seu lugar. 963-543-101 ou 926-418-111. O município de Oliveira do Hospital informa que, se quiser adquirir antecipadamente o seu bilhete para a Expo H, que decorre de 22 a 26 de julho, já o pode fazer. Assim sendo, pode comprar o seu bilhete geral na Biblioteca Municipal e Piscinas Municipais. Além do bilhete geral, que pode ser também adquirido no gabinete da ADI, edifício da Câmara Municipal, e na Casa da Cultura César Oliveira, nestes locais pode ainda adquirir os bilhetes diários. Em alternativa, pode adquirir quer o bilhete geral, quer o bilhete diário, através de Ticketline. Refira-se que no dia 22 de julho a entrada neste certame é gratuita e que o bilhete geral tem o custo de 15 euros. O bilhete será pago a partir dos 13 anos. Crianças até os 12 anos não necessitam de bilhete.
1: O estado do tempo nas próximas 24 horas.
2: Períodos de céu muito nublado. Possibilidade de ocorrência de aguaceiros acompanhados de trovoada, em especial no interior norte e centro, durante a tarde. Vento fraco. Possibilidade de formação de neblina ou nevoeiro matinal no litoral norte e centro. E com a previsão do estado do tempo para amanhã, fica assim completo este bloco informativo. Tenha a continuação de um ótimo domingo. 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

0: Amigos e utentes do Dr. Barreto Leite pretendem fazer-lhe uma homenagem póstuma, erguendo uma estátua na Rua Oliveira Matos, junto ao seu consultório. 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

0: São 17 horas.
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0: São 18 horas. 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
1: Decorre na próxima quarta-feira, dia 24 de junho, entre as 16 e as 19 horas, uma campanha de adoção animal no Centro de Recolha Animal de Arganil. Dê uma oportunidade a quem precisa de um lar. Venha conhecer os cães e gatos acolhidos no Centro de Recolha Animal. Pode ler-se em comunicado enviado à imprensa pelo município de Arganil. Além desta campanha de adoção, o município de Arganil informa que o Centro de Recolha Animal estará disponível para atendimento ao público às quintas-feiras, das 10 às 12 horas. A Junta de Freguesia de Vila Nova do Ceira, no Conselho de Góis, promove a Noite de São Pedro em Vila Nova do Ceira no próximo dia 28 de junho, a partir das 21h30. Do programa consta, de facto, a partir dessa hora, o desfile e atuação das seguintes marchas: Marcha Infantil de Vila Nova do Ceira, Marcha do Pombal, Marcha Pé Salgado e Marcha de São Paulo, todas estas marchas da Vila de Góis, e ainda Marcha de São Pedro de Vila Nova do Ceira. Haverá também sardinhada, oferta da freguesia de Vila Nova do Ceira, e ainda arraial com DJ. O município de Arganil informa que o prazo para submissão dos formulários de ação social escolar decorrem até o dia 10 de julho do corrente ano. As candidaturas devem ser efetuadas na plataforma SIGA, com os dados do encarregado de educação. Alunos com primeira matrícula no concelho devem dirigir-se ao balcão único. Os apoios incluem refeições, transportes e livros de fichas no que concerne ao primeiro ciclo do ensino básico. Para mais esclarecimentos, poderá ligar para o número 235-200-144 ou enviar e-mail para gabinete.educacão@cm-ifanarganil.pt. As festas do Concelho da Pampilhosa da Serra chegam com uma novidade este verão. A identidade gráfica do evento foi renovada, desenvolvida para tornar a celebração mais reconhecível, emocional e mais próxima de quem a vive. Explicando que esta nova imagem nasce do conceito de reencontro, o município da Pampilhosa da Serra acrescenta, em comunicado, que se trata de um símbolo que traduz a força da serra, a emoção de quem regressa e o orgulho de uma comunidade que celebra unida. Revelando que foi utilizada uma linguagem visual mais vibrante e humana, à altura de um evento que, ano após ano, reúne filhos da terra, famílias e visitantes, num ambiente de profunda união e espírito festivo, a autarquia informa que as festas do concelho e a 27ª Feira de Artesanato e Gastronomia decorrem de 12 a 16 de agosto, na Praça do Regionalismo, na Vila da Pampilhosa da Serra.
0: O estado do tempo nas próximas 24 horas.
1: Períodos de céu muito nublado. Possibilidade de ocorrência de aguaceiros acompanhados de trovoada, em especial no interior norte e centro, durante a tarde. Vento fraco. Possibilidade de formação de neblina ou nevoeiro matinal no litoral norte e centro. E com a previsão do estado do tempo para amanhã, fica assim completo este bloco informativo. Tenha a continuação de um ótimo domingo.
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0: São 19 horas.
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0: São 20 horas.
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0: Ora, então, muito boa noite, bem-vindos a este especial Encontro de Tunas, aqui que vai decorrer, então, no, ali mesmo em frente ao município, ali no Praça Simões Dias. Vão estar, então, três tunas em palco, que eu já vos vou dizer quais são as tunas, além da tuna da casa, não é? Que vai estar presente, a tuna popular de Arganil. Vamos ter mais duas tunas. Vamos ter a tuna aqui da zona de Vila Nova do Ceira, eu já vos vou dizer o nome, e também uma outra tuna que é ali da zona de Gondomar. Ou seja, vamos ter, então, a tuna popular de Arganil, o grupo de música tradicional portuguesa Dor Encanto e o grupo de músicas e cantares da Várzea. Portanto, são estes que vão estar presentes hoje neste encontro de tunas ali na Praça Simões Dias, que entretanto supostamente seria para começar às 21h, mas estamos aqui com um bocadinho de atraso, mas entretanto eu vou já passar a emissão para o Mário Oliveira, que está ali na Praça Simões Dias. Boa noite, Mário. Entretanto, não sei se já está a chegar gente por aí, fala-nos um bocadinho do ambiente que já está, que eu também já vou ter contigo.
1: Ok, então já estamos aqui.

Ora então, muito boa noite a todos que estão na nossa sintonia. Cá estamos nós para vos levar até vós este encontro de tunas. A Paula estava a falar como é que estaria por aqui em termos de moldura humana. Já temos aqui metade das cadeiras ocupadas, por isso a noite está, como vocês sabem, está uma noite bastante agradável. Vocês podem vir até nós assistir a este espetáculo ao vivo. Que as que estiverem longe, já sabem, assistam através da nossa rádio, mas os que estão aqui por perto ainda estão a tempo. A Tuna Popular de Arguinil está agora a tomar os seus lugares no palco. Em mais 5, 10 minutos estará pronta para a sua atuação. Depois ainda teremos também uma tuna aqui da zona de Gondomar e a seguir vamos finalizar com a tuna de Vila Nova do Ceira. Por isso, quem está aqui na zona, faça um favor, venham até nós, porque está uma noite bastante agradável e por isso, olha, são bem-vindos e então até já. Vamos ficar aqui com um pouco de som de palco até a tuna começar a sua atuação.

0: Boa noite a todos. Mais um ano que estamos aqui reunidos para o 23º Encontro de Tunas. Esta noite, com a Tuna Popular de Arganil, a anfitriã, o Grupo Dor Encanto e o Grupo de Músicas e Cantares da Várzea. Vamos dar início a estas atuações com a Tuna Popular de Arganil, que nasceu no seio de um grupo de amigos, muito antes de ser oficialmente consolidada. Porém, ao fim de algum tempo, os seus fundadores perceberam que o projeto deveria ser partilhado com a restante comunidade e assim dá-se a fundação desta tuna no dia 12 de novembro de 2002, com o objetivo de fomentar a partilha de tradição e saberes da boa gente da Serra, contribuir para a formação musical e pessoal dos seus elementos e honrar a música e cultura portuguesa. Desde 2003, que organizam o Encontro de Tunas, promovendo a partilha de conhecimento e cultura entre mais de 48 tunas e mais de 1.600 músicos ao longo dos anos. Foi a fundadora dos Encontros de Tunas do Conselho, permitindo que valores como a partilha, a amizade, lealdade e interajuda se revelassem. Conta com 3 trabalhos discográficos, 36 músicas gravadas, sendo alguma delas a autoria de elementos da nossa tuna. 3 digressões ao estrangeiro, 2 ao Luxemburgo e 1 a Paris. Em 2015, participou num concurso de representatividade nacional na Casa do Artista, onde obteve o 5º lugar. Em 2020, investiu numa vertente formativa de cordofones, através de parcerias, abrindo a Escola de Música de Cordofonia, Música e Tradições, interventiva na comunidade. Ao longo dos anos, conta com inúmeras atuações por todo o país e estações de canais de televisão, contando hoje com 29 elementos, um maestro de personalidades, idades e histórias de vidas distintas. O seu maestro é o professor Tiago Mateus, que iniciou o estudo da música com apenas 8 anos e a partir daí nunca mais parou, sempre com a competência e exigência que o caracteriza. Para darmos início a esta atuação, eu vou chamar então o maestro Tiago Mateus e vamos começar com a Marcha de Arganil, da autoria do conhecido maestro Fernando Silva e Acácio Carcereiro, este último que foi guarda da antiga prisão de Arganil. Vamos ouvir Marcha de Arganil.
1: Ora então, tudo preparado para darmos início a esta atuação, a este início de espetáculo para esta noite. Já sabe, venha até nós porque ainda está a tempo de assistir a este belíssimo espetáculo. 3 tunas, uma noite bastante agradável. Venha até nós, faz favor. Então, tudo preparado, vamos para o palco já.

Segue-se Lisboa, Menina e Moça, considerada por muitos como o hino de Lisboa, lançada em 1976 por Carlos do Carmo, um dos maiores nomes do fado. A canção é uma homenagem poética e apaixonada à capital portuguesa. A letra é de Ari dos Santos e Fernando Tordo e a música de Paulo de Carvalho. Vamos ouvir a Tuna Popular de Arganil e Lisboa, Menina e Moça.

0: Quando tivemos o segundo número aqui desta atuação, e vamos preparando.
1: É uma música popular portuguesa que ficou conhecida sobre ti.

0: Mais um magnífico tema interpretado aqui pela Tuna de Arganil. Continuamos nesta noite.
1: Feiticeira. Um fado de Coimbra que data de 1942, com letra e música de Ângelo Araújo. Quem cantou primeiro Feiticeira e foi o seu criador nas serenatas dos estudantes de Coimbra foi o famoso solista Manuel Simões Julião. Agora, com a Tuna Popular de Arganil, Feiticeira.

vamos ficar mais um tema aqui da Tuna Popular da Arganil. Já vamos no terceiro tema, não é, Mário? Quarto tema que já ouvimos. Eu não ouvi o primeiro que tinha no caminho. Não ouvi na rádio. E então vamos então escutar o tema Feiticeira, um tema também muito bonito, aqui interpretado pela Tuna Popular de Arganil.

0: Ora, eu aproveito, está aqui o Sr. Presidente da Direção para nos deixar aqui umas palavras. Já ontem estive em direto do Góis, não é? Transmitir as marchas.
1: O pastor, com letra de Pedro Aires Magalhães e música de Madre Deus, é uma composição que evoca sentimentos de nostalgia e reflexão sobre a passagem do tempo e as memórias. Vamos ouvir pela Tuna Popular de Arganil o pastor.
2: É uma rádio que está presente nos grandes eventos da nossa região e onde quer que haja, de facto, eventos deste género, nós procuramos, dentro das nossas possibilidades, transmiti-los em direto para os nossos ouvintes. Penso que temos aqui uma noite maravilhosa, uma noite muito simpática.
0: Muito agradável, muita gente, não é?
2: Exatamente. O público também acorreu aqui à Praça Simões Dias e se não há mais público, fazem mal, porque para já, pelo aperitivo musical que tivemos aqui já, uma balada de Coimbra lindíssima e este tema da feiticeira, que é um tema que nós passamos com frequência no Rádio Curganil, e certamente que vamos ouvir outros temas de...

0: E agora segue-se um tema especial e vão perceber porquê. Júlia Florista. Júlia de Oliveira nasceu em Lisboa em 1883. Filha de José de Matos e Maria José Oliveira, naturais de Celaviza, no concelho de Arganil. Desempenhou desde criança a profissão de vendedora de flores, de onde lhe veio o nome, e segundo as descrições foi possuidora de dotes vocais fantásticos. Júlia Florista é sem dúvida uma das figuras mais popularizadas e idealizadas na história do fado. Transportada desde o início do século até aos nossos dias por uma imagem de cariz bairrista e boémio, cuja tipificação foi registada posteriormente neste fado, da autoria de Joaquim Pimentel. Vamos ouvir Júlia Florista.
1: E vamos a mais um tema aqui da Tuna Popular de Arganil.

0: Ora, mais um tema excelentemente interpretado aqui pela Tuna Popular de Arganil. Agora, deve estar no final, porque já todos os elementos... Ah não, estão só a agradecer os aplausos.
1: Vamos ouvir mais uma musiquinha.
2: Ora, estão a vir-me para anunciar que tem ali um barzinho, está bem? Está ali... Sem fazer nada, não é? Dá-me uma gotinha de água. É uma canção tradicional e popular portuguesa, muito conhecida no universo do folclore e das cantigas infantis e de roda. Vamos ouvir Dá-me uma gotinha de água.
0: Olha, e com esta noite agradável, como está, uma gotinha de água.
1: É verdade, olha, depois de um dia de calor como esteve hoje, agora está uma noite magnífica e acho que cada vez temos mais gente aqui na Praça de Simão Dias.
0: As cadeiras estão quase completas.
1: É verdade, mas ainda há muita gente, uma outra que ainda pode vir.
0: Sim, mas porque também está alguma gente... Ah, o Santiago também quer dar a sua opinião, ok.
3: Estranhamente, antes deste, o pai veio cá trazer garrafas de água antes do...
0: Da gotinha d'água.
3: Da gotinha d'água.
0: É verdade. Então vamos voltar.

0: vamos terminar a nossa atuação de hoje com Marcha da Tuna, com música do maestro Tiago Mateus e letra da professora Graça Muniz. Esta canção retrata o espírito alegre e festivo da nossa tuna. Vamos todos ouvir e cantar também, vocês aí desse lado. Marcha da Tuna.
1: Paula, tu assististe quase a tudo, portanto eu só não assististe aos dois primeiros temas ao vivo, mas então, que te parece? Foi uma boa atuação.
2: Bem, como sempre, claro, não podia ser de outra forma, que já estamos habituados da tuna popular que o Margarilo nos dá, não é? Portanto, mas vamos ao vosso primeiro, vamos depois, vamos ao vivo.

0: Ora, belíssima atuação aqui da Tuna Popular da Arganil, que como anfitriã e como iniciante aqui deste encontro de tunas, já a seguir temos o Encanto do Douro, que penso que vem ali da zona de Gondomar. Daqui a bocadinho também vamos ter a oportunidade de falar com eles para saber um bocadinho mais sobre o seu grupo. Para já vamos fazer a mudança, não é? Entretanto, já vamos tentar falar com alguém. Já vamos tentar falar com alguém aqui da nossa da Tuna Popular da Arganil, que venha aqui até nós, aqui este estúdio improvisado que nós temos aqui na Praça Simões Dias, onde, olha, eu até vos deixo mandar beijinhos para quem vocês quiserem deixar mandar beijinhos, se quiserem passar por aqui mandar. Ora, um beijinho à Dona Helena do Vilar, que eu sei que já está connosco, já nos deixou também um toquezinho, desde já.
1: E agora vamos ter palco. Entrega de lembranças, está bem?
0: Então, mais um, enquanto isso, não vamos ter para já a Tuna Encanto do Douro, mas sim vamos ter aqui o grupo, o a entrega de lembranças, que vai-se fazer já de seguida neste palco aqui da Praça Simões Dias. Depois então temos Encantos do Douro, que são ali da zona de Gondomar, que nós vamos mostrar aqui os seus dotes, e depois também teremos aqui uma da zona da Várzea e uma tuna da Várzea, ali de Vila Nova do Seiro.
2: Tunas de cantares da Vila Nova do Seiro ou da Várzea.
0: Ali agora olhei para ti e vi a lua.
2: Estava refletida na minha careca.
0: Até porque estou a achar que a lua está muito com muito nevoeiro à volta. Acho que vamos ter uma noite, manhã fresquinha. Ainda bem, porque depois do dia de calor que tivemos hoje, ao menos um tempo assim mais fresquinho para conseguirmos descansar durante a noite.
2: Ora,
0: eu penso
2: nós...
0: que entretanto já vem aqui alguém, não é, Mário?
2: Sim, eu já estive a falar com a Tânia, que é
0: a Tânia também faz parte aqui da direção da nossa rádio também.
2: E faz parte também da Tuna Popular.
0: É verdade, também faz parte da Tuna, também nos corpos de diretivos, não é? Também ela faz parte e também toca ali o seu belo instrumento.
2: Também, sim, senhor.
0: Que instrumento é que ela toca?
2: Viola ou guitarra? Mas
0: a gente já lhe vai perguntar quando ela chegar aqui. Para já, como eu estava a dizer, nós estamos então aqui a fazer um compassozinho de espera e aproveito para mandar mais dois beijinhos. Vou mandar um beijinho para a Dona Hilda Nunes e o Senhor Jorge Nunes, ali no Casalinho, pertinho de Tábua. E um beijinho até Lourosa à Dona Fernanda Pinto. E desde já, olha, digam como é que nós estamos a chegar até aí às vossas casas.
2: Ah, a vossa região.
0: Estamos a chegar em boas condições, é ouvir. Eu penso que sim. Tivemos aqui logo o primeiro. A partir daqui só se pode esperar mais ainda, não é?
2: Claro.
0: Que tivemos bem aqui com a Tuna da Casa, a Tuna Popular de Arganil. E agora, a seguida, temos ali da zona do Gondomar, da zona do norte do Porto. Para já, então, como eu estava a dizer há bocadinho, a porta-voz ali da Tuna Popular de Arganil, Marta Mendes, que vão proceder então à entrega das lembranças, agora neste período, para depois então atuar o Encantos do Douro, que são ali da zona de Gondomar.
2: Gondomar, sim. Entretanto, no palco continuam os preparativos, tirar cadeiras para aqui, tirar cadeiras para além, porque aqui,
0: por exemplo, a tuna são muito mais gente, não é? Mais sentados talvez, os outros são mais de pé, não sei.
2: Sim,
0: teremos para ver, que eu não conheço.
2: Parte da tuna aqui popular, da parte da Tuna Popular de Arganil, há muitos instrumentistas que estão sentados, só a parte vocal é que está em pé. Há outras tunas que fazem a atuação toda em pé. Por isso,
0: é verdade,
2: agora vamos
0: é
2: ver aquilo que se vai seguir.
0: Olha, aproveito e mando um beijinho para a Tessernada. A Dona Laurinda Alves também está connosco. Um beijinho, Laurinda. Espero que esteja a gostar aqui desta noite, deste encontro de tunas.
2: Esperamos bem que sim.
0: Que temos, então, relembro que temos ainda mais duas tunas para ouvir, não é? Para já vamos então proceder à entrega das lembranças, enquanto também já estão a formar os tunos que vão a seguir, não é? Do Encanto do Douro.
2: Pois, porque a Tânia temos que continuar à espera, porque ela anda a arrumar a coisa, olha para ela.
0: Eu sei, mas ela daqui a um bocadinho já vai ter aqui connosco. Ora, é uma emissão que vamos levar até os quatro cantos do mundo, não é?
2: É verdade.
0: Mas o mundo é redondo, como é que pode ser tal coisa?
2: Sendo o mundo redondo, como é que nós conseguimos fazer isso?
0: É verdade, é verdade.
2: Nós somos diferentes, não é? Desde os quadrados conseguimos fazer um redondo.
0: É. Então vamos daqui
2: a
0: pouquinho então.
2: Já estamos a ver a entrada do
0: ouvir aqui estes tunos aqui da zona do norte, do Gondomar, saber como é que. O que é que eles nos trazem, não é? Será tipo o mesmo cancioneiro que nós ouvimos até agora? Será uma coisinha um bocadinho diferente
2: ao Douro.
0: Que estamos.
2: Eles que ficam
0: as vinhas
2: mesmo,
0: ao vinho, não é?
2: Eles ficam mesmo frente à Vila Nova de Gaia, ainda não são muito ligados ao vinho, mas. Nós hoje temos aqui o presidente.
0: Ah, senhora, o vinho, estamos todos ligados. De uma maneira ou de outra, estamos todos ligados ao vinho. Ora, beijinho à Dona Adelina. A Lina Estruzelas também está connosco.
2: Olha, temos aqui uma tuna, ela vai falar connosco no lugar da mãe.
0: A Adelaide Moura ali por Lyon também diz olá, boa noite, muito bonita, beijinhos de Lyon. E temos aqui uma...
2: Desculpa.
0: Olha, tu não deixes cabo da rapariga, que ela já atuou, mas precisa dos bracinhos para a próxima. Então temos aqui a Yara Capitão. Diz-nos, fala-nos um bocadinho da tuna, na tua perspectiva.
3: Na minha perspectiva, a tuna, acho que toda a gente devia participar em alguma coisa assim, porque, por exemplo, eu ando na música, a minha vida é música, e andar na tuna, para mim, é criar amizades, criar, é como se fosse uma segunda família.
0: É muito bom, não é?
3: É muito bom, excelente.
0: E qual é o instrumento que tu tocas aqui?
3: Toco bandolim.
0: Mas eu acho que tu tocas um bocadinho de tudo, não?
3: Sim, eu toco um bocadinho de tudo.
0: Então, há quanto tempo é que estás aqui na tuna?
3: Acho que há 2 anos já.
0: 2 anos? E estás a gostar, não é?
3: Adoro.
0: Então agora, vais até onde?
3: Eu agora vou até ao bar.
0: Que para refrescar a garganta.
3: Exatamente. Depois de uma atuação tem que se refrescar a garganta. E depois vou andar a ver os outros grupos, porque acho que é algo muito importante. Eles tiveram-nos a ver, agora nós devemos o ver.
0: Com certeza. Obrigada, Yara.
3: Nada.
0: Ora, e então, estivemos aqui à conversa com a Yara. Também faz parte aqui da tuna. Filha também da nossa Tânia Capitão, que estamos à espera que ela consiga chegar aqui até nós para falar um bocadinho connosco, falar-nos um bocadinho da tuna, porque além de ser tuno, tuno também, não é? Fazer parte da tuna também faz parte dos corpos diretivos da
2: Rádio Clube de Arganil.
0: Da Rádio Clube de Arganil, e não só, eu queria-me referir à Tuna Popular de Arganil, que ela também faz parte da Tuna Popular de Arganil. Ora, entretanto, eles já se estão ali a alinhar ali neste palco, que formaram aqui em frente à Praça Simões Dias, os tunos ali do Encantador, ali da zona de Gondomar. E depois, claro que entretanto vão fazer a entrega das lembranças, como a Marta Mendes já tinha dito, a porta-voz aqui da Tuna Popular de Arganil, que vão fazer então a entrega das... Lá vai a Tânia a levar a aguinha, que é para não faltar a ninguém a aguinha. Já viste, Mário?
2: Este grupo é composto por uns 14 ou 15 elementos.
0: São menos elementos, não sei se estão todos em palco, não é? Claro. Podem não ter vindo todos, não sei, mas daqui a pouquinho já vamos então saber.
2: No final, como eu estava a dizer... Vamos ter connosco um representante da Tuna, que já combinei com ele, e também o presidente da União de Freguesias, porque eu esqueço do nome, aquilo são duas populações ligadas uma à outra, que depois fazem essa União de Freguesias, pertencente ao Conselho de Gondomar, que ficam mesmo de fronte ali para a Vila Nova de Gaia. Por isso é que eu digo que ainda não é uma zona vinheteira, mas o Douro tem vinho em todo lado.
0: Pois claro.
2: Até nem
0: olha,
2: água.
0: Eu há pouquinho estava a ler a mensagem da Adelaide Moura, que nos ouve ali por Lyon, que a noite estava muito bonita. Obrigada, Adelaide. E também o Jojão diz, boa noite, menina Paula, Mário e Santiago, estão a chegar em bom estado. Obrigada,
2: isso,
0: Jojão.
2: Isso, estamos nos todos.
0: A Ana Fernanda Pinto diz, o som está maravilhoso e eu estou a adorar. Parabéns. Obrigada, Ana Fernanda. Um beijinho grande também para si. E vamos então à entrega de lembranças.
2: Sim, vamos então ver as lembranças.
1: O município de Arganil, a senhora vereadora Elizabeth, o senhor presidente da Junta, o senhor presidente da Assembleia Geral da Tuna, por favor, e os representantes das tunas aqui presentes.
4: Boa noite.
2: Bem, já sabem, isto aqui nós não temos imagem, por isso os nossos ouvintes vão ter que aguardar um pouquinho, não é? Porque já sabe, agora está tudo preparado para a entrega das lembranças. Ah, já temos aqui a chegar ao pé de nós. Quem nos vai falar?
5: Ora, boa noite a todos, boa noite a este maravilhoso público. Bem-aja por estar aqui, mais um encontro de tunas. E quero já desejarem aos nossos visitantes, nossos também visitantes tunas ali da Vila Nova de Ceira e de Gondomar, depois uma boa viagem de regresso a casa. Porque estou agora a ver se tantos acidentes, com cuidado. E vamos então fazer a entrega dos prémios. A minha colega já chamou. Todos já estão aqui todos.
2: Ora, estamos a ver o
0: Marta. É, então, agora, eu presente Alfredo.
5: Contigo.
6: É Alfredo Mateus Batista, que está a fazer agora aqui a entrega das lembranças aos dois grupos que temos aqui connosco. o Douro Encanto e o grupo de Vila Nova do Ceira, não? Grupo de Músicas e Cantares do Ceira, de Várzea.
4: Entrego ao Presidente da Junta.
6: Estão a fazer a distribuição dos prémios pelos representantes tanto do município como da Junta de Freguesia, como da representante da Tuna Popular de Arganil. Neste caso será o nosso Presidente da Assembleia que está a fazer a entrega também. Ora, este dia estamos a
4: festejar. Então agora vamos entregar as lembranças aos representantes dos grupos. Do grupo Douro Encanto. Onde está? O senhor da viola? Entrei.
6: Douro Encanto de Melgres de Gondomar.
0: Obrigado. Sabes se eles estão todos aqui no palco ou há mais?
6: Não, são mais elementos. Hoje só temos connosco o 17.
7: Mas estamos num festival de tunas. Eu trouxe aqui dois emblemas, um para a tuna da casa e outro para o grupo convidado.
6: Ora, a famosa entrega de garalhadetes, neste caso.
7: Muito obrigado.
6: Incluindo Vila Nova do Ceira, Várzea, que também está a fazer a entrega ao grupo Douro Encanto.
4: Agora entregar ao grupo de Músicas e Cantares da Várzea.
6: Vila Nova do Ceira. Também temos a dizer que esta lembrança foi feita pelos nossos utentes da APPA da CDM.
8: Eu estou a ouvir qualquer coisa brilhante ali a sair de um saco.
6: É, o
4: e
6: que
4: agora
6: é brilhante é um cavaquinho feito pelos utentes do APPA da CDM. Não poderia me falhar, não é? Música tradicional portuguesa, o nosso cavaquinho.
9: E o grupo da Várzea vai entregar também ao representante da turna arganiliense as prendas da Câmara, da Junta e do grupo. Muito obrigado.
6: Estão, é verdade, ó Santiago, já viste, Vila Nova do Ceira ofereceu-nos tanto pela Junta como pela Câmara, como pelo próprio grupo de cantares da Várzea. Realmente é só presentes. Mas o maior presente, sabes qual é que vai ser? É quando os escutarmos daqui pouco, que são muito belíssimos. E convido todos os utentes, que ainda, todos aqui os ouvintes que possam vir ter connosco. Ainda há aqui umas cadeirinhas vagas, por isso podem vir ter connosco para assistir ainda.
10: Ora, boa noite a todos. É um gosto.
0: Damos a palavra aqui ao nosso Presidente da Junta.
6: Exatamente.
10: Junto a este
0: nosso Zé Grelo.
6: Pois, que para mim é muito difícil chamar-lhe Paulo Santos.
10: Maravilhosa, estou com uma à frente dos olhos, que estou rouco, mas
6: não digas isso que eu fiz essa gafe. Também
10: a... Não tem nada a ver uma coisa com outra. É o cabelo também, exatamente. Tem o cabelo à frente dos olhos. Peço perdão. Antes de mais, dar as boas-vindas aos grupos participantes, este grupo de Gondomar, ao grupo nosso vizinho aqui de Vila Nova de Ceira. Cumprimentar a senhora vereadora, sou presidente da Assembleia da Tuna Municipal, sou presidente, restantes membros da Tuna Popular de Arganil, o povo todo em geral, e é de mais uma vez felicitar esta gente boa que tem o gosto de trazer os seus usos e costumes às nossas terras, pelo mundo fora. E a colaborar gente que ainda tem sangue na guerra e garra por estas atividades, porque se não forem estes guerreiros, qualquer dia nós não temos cultura popular. E acho que a história do povo que é a cultura popular, penso eu na minha memória, que seja assim. E eu deixo aqui um incentivo à malta mais jovem, que sigam os passos dos mais, os que nasceram primeiro, e deem continuidade, não deixem parar estas tunas, os grupos folclóricos, tudo assim por aí fora, que é fantástico, a continuidade da nossa cultura até um dia, para sempre, digamos assim. E pouco mais tenho a dizer, é felicitar-vos a todos por estarem aqui, que estão uma excelente noite, a estes grupos desejar-lhes boa viagem de regresso às vossas terras, e muitas felicidades e saúde para todos. E olha, obrigado por terem vindo a todos. Obrigado. E parabéns à Tuna Popular de Arganil também por estas iniciativas e muita saúde para todos.
4: Então, boa noite a todos. De uma forma muito breve, também cumprimentar o Presidente da Assembleia Geral, o Presidente da Direção da Tuna Popular de Arganil, o Sr. Presidente da Junta de Freguesia de Arganil e todos os que hoje, nesta noite de verão, é verdade, estamos aqui com uma noite mesmo muito agradável, decidiram vir celebrar na praça com a Tuna Popular. E para além disso, pensava, não é? Nós temos que agradecer o trabalho que a Tuna desenvolve todos os dias para preservar e, sobretudo, valorizar Arganil, mas também agradecer que se disponibilize para organizar eventos como este e como a Marta referia tão bem, eventos que mostram que quando nos unimos, que quando convidamos outros, nos engrandecemos, não é? Portanto, às vezes há algum receio de partilhar, de convidar, de nos encontrarmos e, de facto, acho que estes momentos em que nos encontramos e em que partilhamos e em que ouvimos outros grupos são momentos muito ricos e, portanto, agradecer hoje de forma particular à Tuna Popular de Arganil por organizar este encontro, o 23º, o 4º, o 24º, o 24º para o ano, são as bodas de prata, já é um ano. Mas agradecer muito isso, desejar que seja uma noite de festa como começou e começou muito bem e agradecer aos grupos convidados, a este grupo de Gondomar, ao grupo de Vila Nova de Ceira, por hoje também terem vindo a Arganil. Espero que tenha sido uma boa noite e que voltem. Boa noite a todos. Obrigada.
1: E aqui no nosso palco já temos o grupo Douro Encanto. É um grupo de música tradicional portuguesa fundado em abril de 2009 no seio da Sociedade Colombófila 10 de Junho, Desporto, Cultura e Recreio, na localidade de Broalhos, Medas, no Alto Concelho de Gondomar. Ao longo de mais de 17 anos de atividade, o Douro Encanto tem levado a música tradicional portuguesa a inúmeros palcos de norte a sul do país, do litoral ao interior profundo, participando em festivais, encontros, feiras e romarias, num percurso marcado pela valorização do património musical popular e tradicional. O grupo organiza anualmente um encontro de música tradicional, realizado no mês de junho, ou julho, ou setembro. E o encontro de janeiras, em janeiro, iniciativas que promovem o convívio, a partilha cultural e a preservação das tradições. O coletivo de vozes e instrumentistas também está ligado à gastronomia e participa ativamente na dinâmica das tasquinhas da Semana Cultural da União de Freguesias de Melres e Medas em setembro e na Feira das Tasquinhas da Federação das Coletividades do Conselho de Gondomar por altura das festas de Gondomar Nossa Senhora do Rosário em outubro. Com especial enfoque na região do Douro Litoral, o Douro Encanto assume como missão manter viva a herança musical da sua terra, aliando o trabalho de recolha e interpretação do repertório tradicional à criação de temas originais, contribuindo assim para a continuidade e renovação da música de raiz popular portuguesa. Vamos ficar com o Douro Encanto.
11: Acho que vamos esperar que eles acabem de preparar, não é?
12: Parece... Não, eles já estão preparados.
13: Podemos fazer aqui um pequeno teste aos micros. Então começamos. Olá, Catarina.
14: Janeiro, fevereiro,
11: março, abril, maio.
12: Micro 2. Abril. Agora vai o micro 3.
11: Olha, então quando eles fazem o teste aqui aos micros, falamos um bocadinho aqui da Tuna, como tu também, além de Tuna, de Tuno,
12: Tuno
11: neste caso, que faz parte dos corpos diretivos, não é? Da Tuna Popular de Arganil. Fala-nos um bocadinho, a Tuna está muito bem.
12: Vai indo. Estamos com um bom grupo, mas agora vamos escutar os nossos amigos.
11: Que já estão prontinhos. Não, ainda estão a afinar.
12: Estão quase. Ora, então, há pouco o nosso presidente estava a dizer que estávamos no 24º. Realmente a Tuna Popular de Arganil este ano faz 24 anos. Mas devido à pandemia, houve um ano que não pudemos fazer o encontro. Então por isso é que estamos a comemorar o 23º encontro de tunas. Pronto, há aqui um desfasamento de um ano. Foi por causa da pandemia, na altura, que nos fez parar. Ora, falta ali um micro que ainda não está.
0: Acho que é para si. Portanto,
12: é, falta de só. Ah, já está.
13: Vamos dar início à nossa atuação aqui a testar o som e vamos cantar uma canção que retrata um bocadinho a imagem que nós trazemos ao peito e às costas. Oh, Carlota, não te importas de virar de costas? Portanto, tira o cabelo, isso. Nós trazemos um barco rabelo e esta canção fala dos barcos rabelos. Acho que vão perceber pelas palavras. Barcos rabelos que nós e os nossos antepassados viam a passar rio abaixo e rio acima. Atualmente é só barcos hotéis. Só para gente dos Estados Unidos e assim. Gente muito rica, não é? Antigamente, quem era a autoestrada da vida, os barcos levavam as riquezas rio abaixo, rio acima, mas agora levam os ricos rio abaixo, rio acima. Então vamos... Tenho. Cá em cima, isso. Mas temos. Então vamos cantar os barcos rebeldes.

É isso, já conseguem ouvir bem desse lado? Porque agora é para partir tudo. A senhora vereadora, não se preocupe. Eu já tive a oportunidade de lhe dar aqui uma palavrinha, porque me dói muita alma. Eu estive cá no ano passado, aqui no Piódão, e quando cheguei cá, a senhora vereadora, não sei se já estava no executivo, talvez já estava. E então os serviços da Câmara disseram-me que tinha aqui um teatro lindíssimo, eu vinha para ir o visitar, ainda me levaram lá dentro, mas eu fiquei muito triste, porque nós somos também uma associação de teatro, e então ver um edifício tão nobre, tão maravilhoso como vocês têm ali, e não estar a ser usado, doeu aqui muita alma. Mas eu sei que a senhora vereadora disse-nos ali, portanto, ela disse, não se preocupe, estamos a tratar disso, a verba está quase a ser desbloqueada, e a malta de Gondomar estava convidada para vir cá fazer teatro. E eu disse, espetacular. Portanto, ficámos mesmo felizes. Senhora vereadora, vamos do coração cheio só com essa informação. Agora, queria dedicar aos amigos da Tuna Popular de Arganil o próximo momento. Porque lá eles assistiram a este momento, assim, de uma forma um bocadinho casual ou informal, como quiserem chamar, porque foi durante o nosso repasto, o nosso jantar. Desde já também queríamos um aplauso para as cozinheiras e toda a gente que nos serveu ali na Casa das Coletividades. Também um edifício que a Câmara tem e é de louvar um município ter assim um edifício dedicado às coletividades que não podem ter a sua sede social, o seu espaço para reunir ou o seu espaço para fazer as suas atividades. Portanto, é fantástico. Nós felizmente temos uma sede social muito grande e temos um agrupamento de escolas que nos recebeu então para fazer uma jantarada das janeiras. E nós recebemos lá amigos que ficaram para a vida, não é? Vocês já conhecem já adotaram a Tânia. A Tânia já está adotada aqui por Arganil, a Tânia Canas, que ficou muito feliz porque na nossa aldeia a Nossa Senhora chama-se Nossa Senhora das Canas. Então já lhe trouxemos a pajela lá do seu padre, benzida. A Tânia vai para o céu, nós, sei lá, se portar mal. Ou melhor, as meninas que se portam bem é que vão para o céu, as que não se portam mal vão para todo o lado. Era essa, a piada é essa, não é? Mas então, para dizer o quê? Que temos que dedicar esta música à Tânia, ao maestro Tiago, que se tornou um amigo para a vida. Um aplauso para o Tiago também. O Tiago, que no encontro das janeiras foi incansável em também tornar, facilitar o processo de amplificação de som da Tuna, que é muito complicado, e nós, à nossa maneira, tentamos corresponder às expectativas, mas adorámos ter lá a Tuna Popular. E então, na pessoa do Tiago, eu também queria dizer a toda a Tuna. E é um momento que transborda deste lado para esse lado, porque nós vamos dar aqui o mote, mas vocês é que se divertem desse lado, se quiserem também. A cantar, a dançar e a tocar é uma rapsódia de música popular e tradicional portuguesa. Portanto, ó Sr. Moreira, vamos arrebentar todo. O Sr. Moreira agora vai tirar uma fotografia. Nós depois, na entrevista aqui à rádio, nós contamos os restos pormenores. Sintam-se à vontade para acompanhar. É uma rapsódia para toda a gente se divertir.

Obrigado. Vocês sabem que a música popular e a música tradicional, principalmente, vive ainda de pessoas assim mais sábias. Algumas de nós, alguns de nós já partiram, outros já não têm, infelizmente, vontade de subir escadas, já andam em cadeiras. Muitas vezes gostariam de estar aqui com certeza connosco, a voz já não consegue atingir determinados decibéis. Mas o próximo tema vai ser interpretado pela nossa mais jovem, pela Carlota, que vai cantar uma canção que a avó recolheu para o Dor Encanto. E é uma canção que fala também da rabela do Dor. Agora,

Não falamos assim maravilhosamente como aqui, como a população de Arganil. Vocês têm o sotaque mais perfeito de Portugal. Parabéns a vocês. Vocês falam mesmo bem português. Eu tenho uma inveja enorme de não conseguir dizer os V's e dizer eletricidade, elétrico, dizer essas coisas todas que em Gondomar nós dizemos. Mas ao mesmo tempo, também tenho um prazer enorme ter estas caras larocas, que são descendentes desses marinheiros, desses marujos, que engataram ali algumas rabelas, não é? E eles eram giros, porque as nossas caras, ou as caras daqui da Malta, são todos lindos. Ó, Cabelota, estás preparado? Sentes-te capaz? Então vamos lá. Ouvir a rabela do Douro.

E o próximo tema, acho que retrata de certa forma a vida que os portugueses levavam assim nas décadas, há 100 anos atrás, sei lá. Eu só me lembro de há 50 para cá, porque parece que não, mas já sou antigo também. Já tenho mais de 50 anos, sou diabético, sou anémico, sou hipertenso e depois a juntar a isto tudo ainda sou de Sporting. Portanto, vejam lá que isto é um cocktail que pode arrebentar qualquer coisa. Eu fiquei muito contente porque a tuna é verde e arranjaram-me aqui um cabo para tocar verde. Sou uma pessoa cheia de sorte. Mas isto para dizer o quê? Que lançámos um disco, não foi da janela, mas foi assim um trabalho que gravámos para registar algumas das canções que fizemos e que outros que nos precederam fizeram. E este tema é um tema que de recolha e de escrita de algumas coisas que se passavam também na nossa terra e que se passam. Mas fala sobre a lavadeira do rio, que ainda ia até à ribeira, à linha d'água, e depois punha a roupa a corar, assim tipo a aldeia da roupa branca, lembram-se dessa época? Não havia máquina de lavar, muito menos máquina de secar, e então secava ali ao sol. Hoje, se calhar, a bacia secava toda com este calor. Eu, quando cheguei ali ao alqueve, que vou lá ficar uns dias, eu abri a porta e estava a sentir se me arrependia ou não. Mas depois a senhora disse que tinha lá uma piscina e eu disse, então está garantido. E hoje à noite ainda vai ser mais especial quando lá chegar. Mas isto para dizer então o quê? Que a lavadeira do nosso rio é uma recolha da história também do nosso Portugal. E Erganil representa muito bem o que é o Portugal do passado, do presente, e espero eu bem que seja também do futuro. Vocês têm aqui uma

Uma linda vila, com casas e prédios bonitos, com uma natureza deslumbrante. Amigo Moreira, obviamente Rally agora já só vem para cá fazer poeira, não é? Ou lama, não é como diz? Se tiver a chover faz lama, se tiver sol faz poeira. Mas até eles já vos descobriram, não é? Se eles vos descobriram, que eles não são tolos nenhuns. A malta dos motares também vem aqui para pertinho, para góis, não é? Portanto, é a malta que está atenta, que sabe onde se come bem, onde é bem recebido. Portanto, vocês estão de parabéns. E nós também queríamos dedicar esta canção ao concelho e na pessoa da senhora vereadora, a todas e a todos os portugueses. Hoje foi giro porque houve uma cerimónia lá na Tuna Popular de homenagem à anterior presidente, presumo que era assim. E foi muito bonito ver ao lado dos presidentes que já dirigiram a Tuna Popular, ver uma mulher. Foi giro ver que a Câmara não tem vergonha de passar aqui as cores todas do arco-íris. Não temos que ter vergonha dessas coisas, temos que assumir. Cada um é como é. E ainda bem que Arganil é uma terra moderna, é uma terra sofisticada, é uma terra humana, humanista. Para vocês, lavadeira do nosso rio. Eu não vou candidatar à Câmara, não se preocupe. Nem à Junta de Freguesia, Sr. Presidente, seja à vontade. Eu só falei um bocadinho demais. Mas então vamos à lavadeira.

É isso. Vamos fechar com um ato variado de teatro. Esta canção cantava-se nos atos variados de teatro. Não sei se vocês estão familiarizados com a expressão. Era quando o teatro da revista à portuguesa acabava e os artistas que participaram vinham todos com roupas tradicionais do folclore fazer uma última coreografia para todo o público e se despedirem. Como estamos na altura dos Santos Populares, quem quer sardinha? Já iam umas sardinhas, aqui não há muita tradição. Aqui é mais o São João ou o Santo António? São todos. Vocês sabem, vocês aqui sabem tudo, pois. Não se comprometem com nenhum. É, fazem todos. Nós lá é mais o São João, não é? Mas esta canção fala da sardinha. Podemos ensaiar aqui o refrão para cantarmos todos? Pá, o caldo verde estava divinal. Não era para ser verde, era mesmo bom. Estou a brincar, estava mesmo, mesmo bom. E aquela tigelada, ai meu Deus, é por isso que eu estou cheio de sede. Vamos ensaiar então assim. Quem

Já sabem? Já sabem ou não? Sim? Então vou pedir a ajuda à Catarina e vamos fazer aqui um dueto. Um dueto. Eu tenho ali a minha mulher no público, portanto não se preocupem. Que isto é mesmo só música. A Maria Miguel estava preocupada porque ela viu o pai muito feliz e depois estava a pensar que a tia Cátia também tinha que ficar feliz, estava no público. Esta canção é aqui um despique entre o pescador e a peixeira. Podes pôr o meu microfone assim baixinho, sabes que eu... Então vamos entrar todos, agora vocês já sabem. O disco agora vai para a rotação normal. E vai!

Ora bem, foi um gosto estar aqui. Eu não sei, mas nós hoje ao início da tarde estivemos em São Félix da Marinha e tinham largado um touro em espinho que veio até à granja. Nós tivemos sorte que depois da praia da granja tem uma piscina e tal, ele ficou por ali. Eu até ouvi o a... Hey, Torlin! E a chegar ali ao alqueiro eu vi umas vacas jeitosas. É ou não é? Campos bonitos, até tinha lá o veterinário municipal e tudo. Oh, senhor vereador, eu vi tudo. Eu já observei tudo. A carne aqui deve ser boa. Eu amanhã vou andar aos chouriços. Mas, vocês sabem, aqui as nossas mulheres não se contentam com nada. Eu vi aqui a malta da tuna, toda bem vestida. Impecável. E nós parecemos umas rodilhas. É um polozito, mas calcito.

0: Obrigado, saúde! E até um dia destes. Obrigado.
1: Ora então, terminou a atuação esta tuna, foi bastante divertida. Terminou, como eu estava a dizer, mas entretanto a Paula ia aqui à procura, não sei de quem.
2: Deixa eu falar também um bocadinho com a Daniela, porque hoje teve direito a uma homenagem, não é? Porque como sendo a anterior presidente, mas daqui a um bocadinho já vamos tentar falar com ela. Para já, o que é que nós vamos ter aí então?
1: Entretanto, um representante desta turma vem ter
2: connosco,
1: que eu achei bastante divertida. Para já, como há bocadinho estávamos a falar.
2: A introdução, para já, também foi.
1: Como há bocadinho estávamos a falar, a turma popular de Arganil tinha bastantes lugares sentados, não é? Os músicos. E agora todos atuaram em pé e tinham coreografias e gestos engraçados, principalmente ainda agora nesta música, bastante engraçada. E como eles, esta música, quando baixou o som, que os nossos ouvintes não se aperceberam, eles, conforme o som ia baixando, eles iam se agachando o máximo que puderam.
2: É verdade. Olha, mas manda um beijinho à Patrícia Augusto, que ela há pouquinho estava a dizer que estávamos a chegar em ótimas condições. Deixa um beijinho também para a Dona Adelina, também está a ouvir-nos lá por casa, e diz que também estamos a chegar bem. A Dona Adelina Novilar também continua connosco. Obrigada a todos por estarem desse lado. E até não vão embora porque temos mais uma marcha que daqui a bocadinho já vai estar então.
1: Neste caso não é uma marcha, mas é mais uma tuna. Neste caso é um grupo.
2: Eu estou em modo marcha. Uma tuna já de seguida também, que será então a da Várzea, daqui de Vila Nova do Ceira. Mas enquanto eles estão ali a mudar ali as suas coisas, não é? Está a sair a tuna Encanto Douro. Ou Douro Encanto, eu estou sempre a trocar o nome, mas sim, estes meninos que atuaram anteriormente, e muito bem, diga-se passagem, e são muito interativos até com o público e tudo, estiveram muito bem. Mas vamos ouvir aqui a Marta, entretanto.
3: E agora, aqui no palco, o Grupo de Músicas e Cantares da Várzea. O Grupo de Músicas e Cantares da Várzea, GOIS, teve a sua origem no ano de 1991, com o propósito primordial de envolver e ocupar a população sénior com conhecimento e experiência musical. Desde a sua criação, o grupo manteve-se ativo, realizando atuações por todo o país. Em junho de 2018, constituiu-se legalmente como associação, ampliando as suas atividades para incluir o ensino da música à comunidade, a valorização do património imaterial local, regional e nacional, e a dinamização de atividades culturais nas áreas gastronómicas, desportivas e sociais. Atualmente, o Grupo de Músicas e Cantares da Várzea acumula uma extensa lista de apresentações em encontros de tunas, encontros de grupos de música tradicional, eventos culturais nacionais, incluindo aparições na televisão. O seu repertório abrange uma ampla diversidade, incluindo não apenas as músicas tradicionais da sua região de origem, Coimbra, mas também composições de outras regiões de Portugal. Estas são interpretadas com recurso a coro e instrumentos musicais tradicionais portugueses, conferindo-lhes uma autenticidade e riqueza sonora distintas, dos quais se destacam a viola toeira e o machinho, ambos cordofones da região de Coimbra. A direção artística está a cargo do maestro Gabriel Matos, licenciado em Ensino de Música e reconhecido pela contribuição para a preservação e promoção da música tradicional portuguesa. Iniciou a sua jornada na música aos 7 anos, de forma autodidata, no bandolim. Mais tarde, frequentou o curso de guitarra clássica no Conservatório de Música de Coimbra e, em 2003, concluiu a licenciatura na Escola Superior de Educação de Coimbra. Como professor músico, multi-instrumentista, maestro e compositor, tem participado em vários projetos musicais, colaborando assiduamente com tunas académicas, tunas de música tradicional, grupos folclóricos, grupos de teatro, universidades séniores e em iniciativas de recolhas e investigação em património imaterial.
4: Em 2020, o município de Vila Nova de Poiares reconheceu o seu contributo no âmbito cultural, atribuindo-lhe a medalha de mérito cultural, grau ouro. Vamos ficar com o grupo de músicas e cantares da Várzea.
1: Ora, mas ainda vamos continuar com os preparativos, que são bastantes instrumentos.
2: Já ainda estão ali a afinar os instrumentos, não é? E dizer que podemos dizer que são diferentes, não é?
1: Basta referir a um fardamento.
2: Ao fardamento, mais instrumentos, mais sentados. Aliás, como dizia a Tânia há pouco, nós ali não tínhamos em palco a tuna toda, do Douro Encanto. Acho que eles são muito mais, mas só estavam representados 17 membros desta tuna. Estes aqui, não sei se estão todos representados, mas são um bocadinho mais.
1: No final vamos saber, porque também há um elemento que vem falar connosco.
2: Sim, também vamos saber a todo tempo. Tem um fardamento bonito.
1: Os homens estão todos de preto.
2: Estão todos de preto, as senhoras de vermelho. De vermelho e bordeaux e preto.
1: Com um
2: também.
1: Colete dourado, pode-se dizer que seja dourado, não é?
2: Sim, sim.
1: E há duas, serão as solistas, talvez, que estão de vermelho.
2: Ora, e como eu estava a dizer, temos mais gente ali em palco, não é, do que anteriormente, mais instrumentos presentes do que anteriormente também, e muitas vozes femininas e masculinas também. Mais femininas que masculinas, sim, mas digamos assim.
1: Serão cerca de 20, 22 elementos que estão por ali.
2: Entretanto, continuamos aqui com a venda das rifas para a ajuda então da Tuna Popular de Arganil. Mas enquanto esperamos, connosco já temos aqui a Daniela Santos, anterior presidente aqui da Tuna Popular de Arganil, que hoje teve uma homenagem. Fala-nos um bocadinho do que aconteceu hoje.
5: O que aconteceu hoje foi algo que é hábito na Tuna, é uma mostra, é sempre uma tentativa de agradecer ao presidente anterior de forma a agradecer o esforço e o trabalho para que fique de certa forma registada nas paredes da Tuna esse trabalho. Eu, de certa forma, como disse à tarde, nunca fui muito fã da ideia de ir parar à parede, porque quando olho para aquelas, para as fotos, tanto minha como dos outros presidentes, o que vejo não são propriamente as nossas caras, mas as caras de toda a gente que acompanhou o nosso percurso e que serviu ao nosso lado, todos os tunos que tocaram connosco, que serviram a Tuna. Mas o que se passou hoje à tarde foi precisamente isso, foi uma homenagem a esse servir a associação, e no nosso caso foi a Tuna Popular de Arganil.
2: É a mais jovem que está lá no...
5: Sou a mais jovem, sim.
2: E em termos de mulher, diga-me, porque eu não sei...
5: Sou a única mulher. Sim, fui a primeira mulher, esperemos que venham mais, não é? Porque às vezes as mulheres têm que ir pôr a ordem. Mas a Tuna, embora fosse a primeira mulher presidente, a Tuna sempre teve mulheres nos seus órgãos, nos seus corpos sociais.
2: Mas como presidente foi a Daniela que foi então a primeira.
5: Exatamente.
2: Mas não deixou a Tuna.
5: Eu tirei um período sabático, já há um ano que estou afastada da Tuna, por motivos, eu diria que é os velhos motivos pessoais que toda a gente usa, mas foi de facto, eu senti necessidade e já tinha expressado na altura aos meus colegas e aos tunos, despedi-me na altura dos tunos e expliquei que precisava deste tempo para mim, para me dedicar a mim. Foram anos muito exigentes, principalmente os dois mandatos que fiz enquanto presidente. Apanhei ainda o Covid e posteriormente, como toda a gente sabe, estamos em Arganil.
2: A época do Covid não foi fácil.
5: A época do Covid foi muito exigente para nós enquanto direção, porque nós não queríamos, e era para nós não queríamos mesmo fechar a Tuna e permitir que os tunos se afastassem da Tuna. Nós queríamos ser uma rede de apoio. Posteriormente a isso, a mim enquanto vida pessoal, eu passei por um desafio muito grande, como toda a gente sabe, não é? Estamos em Arganil, toda a gente me conhece. Eu perdi o meu pai e passámos por uma altura de doença muito difícil para mim, e foi uma época muito pesada na minha vida, e eu senti que precisava de me afastar, estar comigo e perceber o que é que era esta nova vida para mim.
2: E não quer dizer que um dia não volte.
5: Eu ainda hoje disse isso a quem estava, e que primeiro há esta coisa que a Tuna, eu disse isto muitas vezes enquanto dirigente da Tuna, não só enquanto presidente, mas enquanto secretário, enquanto vice-presidente, a Tuna tem um efeito em nós enquanto crescemos dentro da Tuna, e eu tive muitos anos enquanto dirigente e alguns ainda só enquanto elemento. A Tuna tem este efeito em nós que é, nós saímos da Tuna, mas a Tuna nunca sai de nós. Um Tuno é Tuno uma vez, é um Tuno para sempre. Por isso, nós não, é muito difícil nós dizermos adeus à Tuna. Ainda hoje eu pensei, penso no início do meu discurso, eu disse, agora com um ano já estamos há um ano, tenho aqui algum tempo, já estou mais calma, já posso falar com mais calma, olhei para as pessoas e comecei a chorar. Portanto, não é assim tão fácil, porque é uma conexão, são pessoas.
2: É verdade. Muito obrigada, Daniela, até porque já temos ali a Tuna da Várzea prontinha para entrar, e a Daniela marca a história da Tuna Popular de Arganil como sendo a primeira mulher presidente e a mais jovem, com certeza, acho eu, que passou por lá como presidente.
5: Sim, é um facto.
2: Muito obrigada, Daniela, e muita saúde e sucesso.
5: Obrigada, igualmente.
2: Obrigada. Então agora vamos até ao palco aqui da Praça Simões Dias, porque já temos a Tuna da Várzea para começar a atuar.
1: Não, Paulo, ainda não estão nas afinações. Temos ali o elemento do Encanto de Ouro.
2: Eu acho que ele está a ser ali
1: assediado.
2: Está a ser assediado aqui por o nosso presidente da rádio. Ora então, muito boa noite. Vocês são um espetáculo.
6: Obrigado.
2: Muito divertido. Já agora diga-me o seu nome.
6: Indalécio. Mais conhecido por Indy.
2: Indy. Então, Indy, esta Tuna começou quando? Fala-nos aqui um bocadinho, resumidamente, esta Tuna.
6: Não gostava tanto, desculpem lá,
2: de
6: chamar Tuna, porque lá, na nossa zona, no Douro Litoral, os grupos são apelidados mais de grupos de música tradicional. As Tunas identificámos um bocadinho mais ao aspecto universitário, como estamos muito perto do Porto, as Tunas antigas deixaram de ter esse nome que tinham e passaram a ser mais os orfeões e as bandas de música ou as filarmónicas. E nós pertencemos a uma associação que tem várias valências no desporto, cultura e recreio, e isto foi tipo aproveitar a vontade e a alegria das gerações passadas que nos precederam, que no teatro faziam muita música popular e tradicional portuguesa e música original. E então, aproveitando isso, conseguimos fazer este grupo, fundar este grupo em 2009, e já lá vão 17 anos.
2: E como disse há pouquinho, também tem a vertente do teatro.
6: Do teatro, muito, muito presente.
2: Tem muita gente a passar na associação nessas várias valências?
6: Tem, porque era uma associação colombófila. Havia uma tradição muito grande no colombofilismo. Só que, entretanto, a colombofilia, que é um desporto caro, é um desporto que também as gerações mais novas não seguiram, da parte dos avós, dos pais, a colombofilia foi perdendo uma certa importância na associação. Acabou por acabar a colombofilia, mas o teatro, a música e o desporto em si, a dança, continuou com muita força. E obviamente que estas o Douro Encanto, que tem um nome à parte da associação, que a nossa associação chama-se Sociedade Colombófila 10 de Junho, foi fundada no dia 10 de junho de 1980, e então o grupo saiu daí, das fundações do teatro, dessa malta que fazia o teatro de revista. E uma das grandes precursoras disso foi a minha mãe e as minhas primas, e os meus tios-avós, que eram todos músicos filarmónicos, e que sempre me picaram para estas coisas. E eu nunca gostei de ter nenhuma gaita na boca para tocar na banda de música. Sempre disse aos meus tios que queria ter uma guitarra ou um piano. Estudei piano, mas depois vim parar aqui à música tradicional, que me preenche muito, e que faz com que esta gente que tivemos hoje ali em palco, hoje não estávamos todos, obviamente.
2: É isso que eu ia perguntar, vocês não são só estes elementos?
6: Não estamos, somos mais, mas é a vida. Agora, a vida atualmente, nem sempre as pessoas têm a disponibilidade, são os filhos, as atividades profissionais. Temos gente ligada a todos os ramos da atividade profissional lá.
2: Mas vocês continuam a aceitar pessoas que queiram entrar?
6: Habitualmente, no início do ano, fazemos uma audição para o teatro e para o Douro Encanto, curiosamente. E isto para quê? para as populações vizinhas e da nossa terra se sentirem à vontade, para não acharem que são aqueles os elitistas que têm ali o grupo e tal, e o Indy que está ali armado em maestro, ele é que sabe quem é, quase que fazendo. Isto não é nosso, como hoje à tarde ouvi a Daniela, que me precedeu aqui a falar, a Daniela, que teve uma homenagem lá em cima na Tona Popular. Ela disse, as associações não são das pessoas, nós passamos pelas associações e tentamos deixar o nosso melhor. Entretanto, viram outras que tiveram antes de nós, também fizeram o melhor que podiam. Portanto, isto não é nosso. E nós, já por essa razão, todos os anos, em janeiro até março, abrimos audições para quem quiser aparecer ao ensaio, ou do teatro, ou do Douro Encanto, e mostrar o seu valor, porque nós estamos sempre abertos a receber pessoas.
2: Vocês aqui até tinham muitos jovens.
6: Sim, alguns deles um bocadinho por obrigação, como eu costumo dizer, porque era a minha filha, a Carlota, que é a mais novinha, e no bombo, o meu filho. Nós somos mais que as mães, porque também, literalmente, também temos ali um conjunto, um núcleo duro familiar. E acaba por ser isso, eles também já vêm um bocadinho pelas tradições da avó, a avó já está num lar, já não pode vir, e eles sentem isso, eles sentem que vem também trazer o testemunho da avó. Isso é assim, é profundo. Mas, já por causa disso, e por homenagem à minha avó, aos meus tios avós, os que já partiram, nós mantemos essa situação de estarmos abertos incondicionalmente a toda a gente. Temos uma escolinha de música, o que nos permite também, o João Pedro, que estava a tocar atrás, está a entrar aos bocadinhos. O Filipe, que era o nosso acordeonista, também é meu sobrinho, também nasceu com a música. E vai aparecendo assim, de quando em vez, uma menina ou um menino. As meninas, às vezes, ali por altura do namorico, acabam por...
2: Se o namorado lá não anda...
6: Sim, o namorado, entretanto, já fica um bocadinho mais chateado, e então segue a sua vida. Os rapazes também, quando entram num percurso universitário, às vezes também já condicionam um bocadinho as saídas, porque ou não estudam no Porto e estudam noutra parte do país, ou agora até no estrangeiro, porque muita gente também, já com esta mobilidade de Erasmus e tudo mais, felizmente os nossos jovens também já podem. Nós estamos ali perto do Porto, são 15 km, e temos autoestrada mesmo à entrada da nossa vila. Portanto, acaba por ser um poiso, ali uma aldeia, mas ao mesmo tempo quase que estamos já na cidade. E então essa cultura urbana também já invade um bocadinho as tradições. E às vezes o facto de ouvirem o cavaquinho, ou de ouvirem a Laurindinha, ou assim, já pensam que é uma coisa mais antiga. Nós tentamos, como viram, não sei se pode, se eu posso dizer assim, mas eu quero afirmar que tentamos dar uma roupagem diferente e mais divertida. Eu sou um bocadinho chato na apresentação, mas é também para tentar...
2: É preciso ter o contacto também com o público.
6: É um bocadinho isso, fazer esse lado de animação e esse contacto com as populações, e mesmo com o grupo se sinta mais confiante a cantar e a tocar.
2: Até quem quiser saber mais sobre o Douro Encanto, onde é que podem ir saber?
6: Podem ir às redes sociais, à página da 10 de Junho, SC 10 de Junho, e dentro da página da SC 10 de Junho podem ver tudo que a 10 de Junho faz. Teve agora o aniversário há pouco tempo, e nós, o teatro está sempre em atividade, estamos para estrear uma peça. Aqui, o que eu estava a dizer à senhora vereadora era mesmo verdade. Encontrei-a mesmo ali na rampa, e eu, como tenho a oportunidade de ter depois o microfone na mão, ela percebeu que eu já ia boicotar qualquer coisa ali em cima, mas disse-me logo, com muito carinho, que era também uma batalha dela, e que estão quase a desbloquear ali uma verba de 8 milhões, segundo o que eu ouvi, para tornar o teatro outra vez... O teatro aqui, o Alves...
2: O teatro Mestre Alves Coelho.
6: Alves Coelho, não é? Esse maestro que também foi icónico aqui para a terra. E a malta que me acompanhou do teatro, que foi lá espreitar, ficou rendida ao tamanho, e ver que é um teatro que já está com um espaço para teia. E eu, quando vim cá, o ano passado, como eu também disse em palco, ao Piódão, eu tive cuidado de vir cá e estar a falar com uma malta ligada à educação, porque eu também sou ligado às ciências da educação, e vim cá já nesse embalo. Ah, e tal, encontramos no café teatro. E eu disse, sim, espetacular. Chego ali e vejo aquilo. Abriram as portas, consegui fazer uma visita, mas dói o coração ver um espaço tão nobre e infelizmente não está ao serviço da população. Espero ter contribuído à minha maneira e agora aqui na rádio também.
2: Sim, a próxima vez que venha cá novamente, que já esteja ali.
6: E era ótimo, e adorava vir cá fazer teatro. Eu faço profissionalmente, eu trabalho com crianças e com pessoas com deficiência. Também encontrei ali um jovem.
2: É o nosso Luizinho.
6: Que fiz questão de estar com ele antes de subir para o palco e agora quando desci, porque trabalho com pessoas com deficiência, portanto, subimos a muitos palcos, sabemos o que as câmaras municipais se esforçam para ter espaços dignos, com acessibilidades e que se torne realmente um teatro ao serviço de todos e de todas. Eu gostava mesmo muito. E de vir cá fazer teatro e música para as crianças, que é o que eu faço.
2: Não, porque não? Então,
6: muito obrigado. Muito obrigado, foi
2: obrigada.
6: Um gosto.
2: Saúde e sucesso e bom regresso até casa. Não é?
6: Muitas porque felicidades
2: ainda,
6: para a
2: ainda
6: rádio.
2: Tem uns quilómetros pela frente.
6: Eu vou ficar cá no Alqueve. Sim. Eu vou ficar cá no Alqueve e já fui lá visitar a casa e olha, estou bem entregue.
2: Tá, sim, senhora.
6: Portanto, acho que vou ficar aí dois dias, se estiver quentinhos, a explorar.
2: Ai, de certeza
6: aqui.
2: Que vai estar
6: ainda
2: quentinho.
6: Ainda vou dar lá um saltinho ao Piodo a mostrar aos meus filhos, que eles só vieram cá quando eram muito pequeninos. E eu também faço questão de mostrar Portugal.
2: Temos sítios lindíssimos.
6: Podemos, tal e qual. Muito obrigado.
2: Muito obrigada.
6: Foi um gosto.
2: Obrigada.
7: Amigo, um gosto. Muita saúde.
2: Ora, vamos agora para o palco então para ouvirmos o grupo de cantares aqui da Várzea.
1: Falar com pessoas assim é fácil, não é?
2: É fácil.
1: Fazer entrevista?
2: É.
1: Então vamos ao palco.

Muito obrigado. Depois dos Açores, vamos dar um saltinho a Coimbra. Vamos tocar um tema que tem como nome Balada da Lua. Balada da Lua, muito brevemente, é um tema da Real Fortuna, estou na Universitária de Coimbra, em que nós, quando foi a pandemia, o grupo da Tuna juntou-se, estava espalhado por todo o mundo e começaram a fazer gravações, cada um em sua casa, e fizemos um vídeo onde tínhamos todos os músicos da Tuna a tocar. Eu partei o vídeo com todos os elementos do grupo de músicas e cantares da Várzea, gostaram tanto que esse tema passou a ser um tema do nosso repertório. Para vocês, Balada da Lua.

Muito obrigado. Vamos já passar ao tema seguinte, é um tema também dos Madre Deus, que tem como nome Vida Voa. Espero que gostem. Já estava a falar mais ou menos como o Gondomar. Vida Voa. Vão lá embora. Espero que gostem deste tema, fala mesmo sobre a forma certa para viver a vida.

0: Muito obrigado. Vamos agora partir para um tema mais tradicional, tem como nome Zuka Zuka. E eu vou pedir aqui à nossa chefe, a Dona Lourdes, que vai tocar um instrumento, ela já vos vai mostrar. Dona Lourdes, molha a sua mão. Temos aqui, a Dona Lourdes está a segurar um instrumento, tem como nome Sarronca. Ela vai ter que... É um instrumento tradicional português, de fricção. Dona Lourdes, mostre um bocadinho do seu instrumento. Toque lá o seu instrumento, para a gente. Já tem a mão molhada? Encosta ao microfone, que as pessoas não ouvem. Ora, aí está. E a música chama-se Zuka Truka. Vamos ver. Está tudo? Eu pedi um bocadinho de som de retorno, okay? De instrumentos aqui um bocadinho para cima do palco, se for possível.
1: Estão a ouvir? Não? Ok. Um, dois.
0: Olha as palmas!

Muito bem, hein? É assim que se toca a sarronca. A Dona Lourdes tem muitos anos nisto. É um jeito de mãos muito especial. É preciso ter ouvido, mas também um jeito de mão. Bem, penso que o grupo de Gondomar já foi embora, penso eu, não já? Ah, não, aí estão. Então, pois vocês vão para o Alqueva, não é? Pois. Ah, por isso, os outros sobem e vocês descem. Vocês são muito espertos. Ah, ok. Fazem tudo bem aproveitar. Então esta é para vós. Ondas de Douro.

E de agora vamos deixar o Douro e vamos até à Madeira. Vamos ao velho pezinho. Na voz, o nosso presidente da direção, Júlio.

Muito obrigado, estamos quase, quase a terminar a nossa atuação. Mas antes vamos ao Alentejo. Vamos dar um saltinho ao Alentejo por esses campos adentro.

Muito obrigado. Estamos a chegar ao fim, uma vez mais. Queremos agradecer à Tuna de Arganil, à direção da Tuna de Arganil, ao seu maestro, à Tuna de Gondomar, a todos vós que aguentaram até esta hora. Nós sabemos que amanhã é dia de trabalho. É um pouco ingrato para nós, como devem compreender. Chegámos a esta hora e não temos tanto público como gostaríamos de ter, mas poucos, mas bons. E é por isso que nós aqui estamos. É por isso que nós tocamos, gostamos de ouvir. É por isso mesmo. É pelos vossos aplausos. Pelos vossos aplausos. E eu queria-vos agradecer a todos por este caloroso momento. Foi muito bom começar assim o verão com esta noite fantástica, com excelente música, excelente companhia. É mesmo muito bom estar em Arganil. Esperemos que haja mais oportunidades. Somos aqui vizinhos. A próxima vez também vão-nos fazer uma visita. E eu acho que é importante. Há pouco, penso que tinha sido a senhora vereadora que falou, o senhor presidente da junta, já não sei. Mas diziam que às vezes têm receio de se mostrar e não há receio nenhum. Todos nós somos diferentes, mas todos nós somos iguais. Portanto, uns tocam de uma maneira, outros cantam de outra, cada um tem a sua própria identidade. E nós aqui somos vizinhos, não há nada para ter, nem vergonha, nem inveja. Infelizmente, às vezes são sentimentos pouco nobres que separam as pessoas. Nós dizemos que, Poiares, Penacova, Góis, Arganil, é tudo o mesmo território, somos todos filhos da mesma terra. Portanto, destas pedras parideiras que por aí existem. Portanto, é bom sermos beirões e serranos e manter essa nossa identidade. Mais uma vez, muito obrigado. E nós vamos terminar, e esta música eu vou dedicar à velhada. Onde é que está o Sr. Moreira? Não é preciso, Sr. Moreira. Não. Eu agora tenho que rezar. Vou dedicar aos meus pais, que estão ali atrás, que vieram para cá de véspera, já têm uma idade avançada, já têm mais de 80 anos. O meu pai gosta muito de nos ouvir, ele é surdo, não digo nada, ele gosta muito de nos ouvir, sempre que nós vocês tocaram que eu amo, foi uma coisa. E a minha mãe vem sempre, eu hoje até a convidei para vir, que normalmente eu chego a casa e diz: "Até o que é que tu comeste? O que é que te deram para comer?" Quem é mãe sabe como é que funciona, não é? Gosta de ver sempre o filho bem tratado. Mas isto é uma brincadeira, mas sim, já agora eu aproveito para dedicar aos meus pais, que onde nós estamos, sempre que é possível, eles vão correr atrás. E eu sei que há muitos pais aqui que fazem isso pelos filhos. Esperemos que os filhos continuem depois a fazer pelos seus filhos. Isso chama-se amor. E a melhor forma de educar é através do amor. E a vocês, meus pais, muito obrigado por todo o amor que vocês me deram. E sobretudo, um forte aplauso também a este caloroso grupo que aqui está atrás de nós. Grupo de Músicas e Cantares da Várzea. E agora vamos tocar um tema que nós gostamos particularmente. Tem como nome Madalena. E é assim que nós terminamos a nossa noite musical. Vai, chefe, vem com força.

0: Muito obrigado, até à próxima.
1: Já chegamos ao final desta nossa transmissão. Esperamos ainda falar com algum representante aqui deste grupo. Por isso, não desliguem ainda, fiquem com um pouquinho mais connosco, porque vamos querer também saber coisas acerca deste grupo.
2: É verdade, daqui a um bocadinho então vamos saber mais, é que eles agora estão a tirar as coisas ali do palco, mas entretanto também contamos com um membro aqui desta tuna.
1: Olha,
2: da Várzea.
1: Ainda voltamos ao palco, parece que a marca mesmo vai falar.
2: É verdade, o sorteio da Rifas.
1: Então vamos lá ao sorteio.
3: Então vamos sortear o quarto prémio, uma varinha mágica, oferta do Sr. Artur. Quem é que vai tirar o quarto? És tu, Matilde. Capotes, o número 307. Não está cá? Pronto. Segura, Matilde.
4: Não.
3: Quarto prémio. Agora vamos sortear o terceiro prémio, um voucher, duas refeições do kebab. Quem é, Marisol? Quem é? Teresa Sapatinho. Também não está cá, que já foi embora. Terceiro prémio, segura, Marisol, sim? Vamos sortear o segundo prémio, um voucher de 25€, FR Lingerie. Vicente, quem é? Está lá, lápis. António Fonseca.
5: E está cá.
3: António Fonseca.
5: Está aqui, sim, senhor. Está connosco.
3: Segundo prémio. Vicente, segura.
6: Eu já lhe dou o voucher.
3: E agora vamos sortear o primeiro prémio, um voucher de 50€, Alves Bandeira.
7: Anabela Soares.
3: Olha a Anabela, a senhora diretora do agrupamento de escolas, Anabela Soares.
5: Pronto.
3: Está, não está?
5: Já saiu.
3: Pronto.
5: Não, já está, já saiu.
3: Primeiro prémio.
5: Vamos pôr aqui só o primeiro prémio. Olha,
3: segundo prémio.
8: É. Só um é que está cá.
5: É o teu.
8: Segundo Olha, prémio. Deixa aqui, que é o segundo.
7: Deixa.
3: E a Dona Teresa.
8: É
7: capote.
8: É o primeiro.
7: É o primeiro.
2: Ora, enquanto aguardamos que algum membro daqui desta tuna chegue aqui ao pé de nós para falarmos um bocadinho sobre a tuna, já foram então sorteados as rifas, que foram aqui vendidas algumas durante este encontro, outras já tinham sido vendidas, mas ainda foram muitas que foram vendidas ainda aqui no recinto, embora acho que não saiu aqui nenhuma no recinto neste momento, mas para já vamos ver se o Mário, entretanto, já foi ali chamar o representante aqui deste grupo de cantares aqui da Várzea, e já vamos falar com ele, que já está aqui a chegar ao pé de nós, e vamos já falar. Ora então, muito boa noite, muito obrigada por estar aqui.
1: Obrigado.
2: E já agora, diga-me como é que se chama?
1: Gabriel Matos.
2: Então, Gabriel Matos, fale-nos aqui um bocadinho deste vosso grupo.
9: O Grupo Músicas a Cantares da Várzea é um grupo que existe há algumas dezenas de anos. Começou tudo ali no adro da igreja, onde havia alguns músicos já reformados. Então a Dona Lourdes, que ainda é elemento do nosso grupo, achou que eles tinham ainda muito para dar. Então formou este grupo, uma coisa informal. Entretanto, o grupo foi crescendo e neste momento já tem pronto, a dimensão que tem, sempre ligado aos cordofones tradicionais portugueses, aqui da nossa região, e ao nosso repertório. Nós fazemos um repertório mais local quando nós vamos representar o nosso concelho Góis e a nossa região, levamos sempre o cancioneiro local. Quando é nestes casos, onde estamos na nossa terra, por assim dizer, porque estamos aqui em Erganil, estamos pertinho de Góis, gostamos sempre de trazer um bocadinho de repertório, um bocadinho diferente, pronto, também para mostrar o trabalho que nós vamos fazendo ao longo do ano.
2: Então, hoje o grupo estava aqui todo ou falta...
9: Não, ainda falta...
2: Quantos é que vocês são ao todo?
9: Eu penso que neste momento estamos em 26 elementos, 26 colaboradores, porque depois temos alguns jovens que tocam connosco, falta transversal, a viola toeira, só que nesta fase, exames da faculdade e tudo,
2: é mais complicado.
9: É mais complicado.
2: Mas mesmo assim, ainda tem muitos jovens aqui presentes no grupo.
9: Jovens com mais de 60 anos. Jovens com mais de 60 anos, não. Infelizmente, nós já tentámos trazer alguns jovens para o grupo e estamos a trabalhar nesse sentido, porque é importante deixar este legado para eles. Tem que ser eles a prolongar o legado
2: claro.
9: da colaboração. cultura tradicional, do nosso património, mas nós também sabemos que os jovens hoje em dia têm muita oferta e eles gostam muito destas ofertas instantâneas, não é? De chegar à internet, fazer música, pensam que aprender guitarra, ou tocar bandolim, ou cavaquinho, ou acordeão, que é uma coisa que é de repente. E não é assim. Portanto, por vezes torna-se um pouco complicado, mas eu penso que um bocadinho de tempo, um bocadinho de carinho também dedicado, nós vamos trazê-los à nossa cultura. Portanto,
0: vocês também ensinam? Também têm escola?
9: Eu tenho uma academia de música, estou a trabalhar com o grupo de Góis, mas sou de Poiares. Tenho uma academia de música em Poiares, que já agora vou fazer publicidade, que é em nome do meu pai, é a Academia de Música Gabriel de Matos. Foi ele que me incentivou desde pequenino a tocar bandolim. Nós gravávamos, andávamos aqui no meio da serra e gravávamos todos os velhotes que tocavam aqui em Arganil, Vila Nova de Ceira, Pena Cova, até que eu tenho uma grande ligação com Vila Nova de Ceira, porque foi aí que eu comecei a tocar no resto dos Mensageiros da Alegria. Depois, passado anos, né, licenciei-me e segui o meu percurso na música, e mais tarde foram-me buscar para eu vir ensaiar o grupo. Para mim foi lisonjeador e foi uma forma também de poder dar aquilo que eu recebi em Vila Nova de Ceira e em Góis.
0: Muito bem, então e quem quiser saber mais sobre o vosso grupo, onde é que vos pode encontrar?
9: Nós temos o Facebook do Grupo de Músicas e Cantares da Várzea. Nós também ensaiamos todas as segundas-feiras a partir das 9 horas em Vila Nova de Ceira. Estão convidados, nós fazemos ensaios abertos, as pessoas, já temos até alguns elementos da comunidade estrangeira que nos vão lá visitar, tocam connosco, não fazem parte do grupo, mas por vezes estão lá, também é uma forma de estarmos em colaboração com a comunidade.
0: Olha, mãe, por estar a falar em ensaios abertos, olha, era um bom sítio para um dia fazermos um programa de nosso de lado, uma sexta-feira fazemos um programa de lá.
9: Não, nós fazemos à segunda, mas especialmente nós podemos marcar um ensaio para a sexta.
0: Então, um domingo à tarde,
9: combinado, claro que sim, nós temos gosto. É uma forma de divulgar não só o nosso trabalho, mas também a nossa cultura e o trabalho que é feito nesta região. Por vezes as pessoas têm a tendência de pensar que pouco se faz, mas há muito que se faz. As associações por vezes não têm a visibilidade merecida, porque facilmente hoje em dia alguém faz qualquer coisa, mete no Facebook ou mete no Instagram, toda a gente comenta, toda a gente partilha. Este trabalho que é feito pelas associações e é o que mantém ainda é a cola da comunidade, porque muitas das vezes as pessoas estão isoladas, as aldeias estão envelhecidas, os jovens estão em Coimbra, dormem em Coimbra, só vêm ao fim de semana. Durante a semana também nós sabemos que são, nomeadamente Góis, são percursos muito grandes que as fazem e depois não é fácil. E os velhotes, que é mesmo assim, desculpa, perdoe-me, que eu já trabalho com eles há muitos anos, estão isolados. E é importante, todas as associações, sejam elas de música, sejam elas dos ranchos, somente associações onde as mulheres se juntam para conviver um bocadinho, e os homens, é importante para manter viva e o bem-estar, porque o bem-estar, todos nós nos preocupamos com a parte física, mas a parte psicológica
0: muito importante.
9: E cada vez mais nós vamos envelhecendo e chegamos a mais anos mais tarde, e uma das condições é a condição psicológica que se vai degradando, e é importante a comunidade estar toda junto. Precisamos uns dos outros, sozinhos não fazemos nada, e o nosso grupo é assim, estamos sempre juntos, é um grupo coeso e que não só faz este tipo de atuações, como vai depois a lares, às vezes até só na brincadeira pegamos os instrumentos e vamos para junto de algumas pessoas que às vezes encontramos na rua, só para estar um bocadinho. Portanto, isso é que é a parte importante da música e a parte dos grupos.
0: Olha, muito obrigada. Sucesso também, que eu desejo ao vosso
9: muito obrigado,
0: grupo.
9: Eu.
0: Boa regresso a casa, embora não esteja muito longe, mas não tenho que dar uma volta.
9: Eu é 17 e ponho-me apoiados num instantinho, mas eu queria agradecer também o vosso trabalho à Rádio Regional de Arganil. Vocês têm feito um trabalho pela música tradicional e pela música, por assim dizer, desculpa, pimba, que é importante, há espaço para todos e nós precisamos disso, essa é a nossa cultura. Portanto, não vale a pena nós queremos ser uma coisa que nós não somos, e vocês continuam a ser aquilo, o espelho daquilo que nós somos. Portanto, muito obrigado pelo vosso trabalho.
0: Obrigada.
1: Mas infelizmente os nossos governantes não pensam assim e obrigam as nossas rádios a pagar taxas que eles é que deviam patrocinar as rádios e não pagámos tantas taxas.
9: Nós temos que pensar que às vezes
1: é que divulgamos.
9: E é um serviço que se faz à comunidade, e sobretudo estas rádios locais que estão próximo da comunidade são aquelas, eu às vezes ouço os vossos discos pedidos e as conversas que existem. É uma forma também de estar em contacto com a população, e os velhotes não se sentem isolados desta maneira. Portanto, também é uma voz presente sempre durante o dia. Quando eles ligam a rádio, é a vossa companhia. Portanto,
0: é verdade, sim,
9: parabéns,
0: sim,
9: pelo vosso trabalho. Está bem? Muito obrigado.
0: Obrigada. Muito obrigada.
1: Sua cara não é estranha, a gente já esteve...

0: Foi inaugurada recentemente, no Núcleo Museológico de Erganil, a exposição Ser Relojoeiro. Esta mostra, que resulta da cedência temporária de peças por parte de ourives, relojoeiros e colecionadores de Erganil, pode ser visitada até o dia 30 de setembro. Na inauguração desta exposição, que contou com a presença de Paula Diniz, vice-presidente e vereadora com o Pelouro da Cultura na Câmara Municipal de Erganil, de João Piedade, secretário da Junta de Freguesia de Erganil, para além de familiares de relojoeiros concelhios e da comunidade em geral, Paula Diniz explicou que esta mostra surgiu no seguimento da realização da Festa da Paz na Benfeita, no âmbito da qual o sino toca as 1620 badaladas, número de dias que decorreu a Segunda Grande Guerra. Lembrando que foi construído um mecanismo para aquela Torre da Paz, a vice-presidente da Câmara Municipal de Erganil revelou que por isso quisemos trazer para aqui o nome do senhor Cozinha, natural do nosso concelho, um artesão que se dedicou à arte da relojoaria. O município de Góis e o agrupamento de escolas de Góis dão por concluído o concurso de ideias para o logótipo da rede de bibliotecas de Góis, que decorreu entre fevereiro e março do corrente ano e envolveu a participação da comunidade. Após a divulgação dos resultados, o júri reavaliou uma candidatura que, por motivos alheios à participante, não tinha sido considerada na fase inicial. A proposta foi apreciada em igualdade de critérios com as restantes. Com este procedimento, os resultados finais são os seguintes. Primeiro lugar, Cassandra Antunes. Segundo lugar, Maria Inês Queiroz. Terceiro lugar, Ezequiel. Ana Almeida e Sandra Almeida. E terceiro lugar, Ezequiel, também Maria João Dutra. Refira-se que o concurso teve como objetivo criar um logótipo representativo da identidade e missão da rede de bibliotecas de Góis, promovendo a leitura, o conhecimento e o acesso à informação. É já na próxima sexta-feira, dia 26 de junho, que a Associação Atlética de Erganil promove no campo Dr. Eduardo Ralha, a partir das 21 horas, as suas marchas populares. O evento irá contar com a participação de 7 marchas, nomeadamente Marcha Banda Bingre Canelense de Estarreja, Marcha da Associação Atlética de Erganil, Marcha Associação Recreativa e Cultural do Santo António, Bairro da Igreja, Marcha Travanca do Mondego, Marcha Mocidade Futebol Clube de Cheira, Penacova e Marcha Infantil de São Pedro, da Freguesia de Vila Nova do Ceira. O evento irá contar com um serviço de bar. O município de Tábua realizou, no Convento São Francisco em Coimbra, uma conferência de apresentação da FACIT Turismo. Uma nova vertente, integrada na 15ª edição da FACIT, que decorre entre os dias 24 e 28 de junho. A sessão contou com a presença do Vereador do Turismo e Recursos Naturais, David Pinto, do Presidente da Assembleia Municipal de Tábua, Nuno Tavares, e de Hugo Teixeira Francisco, da empresa Portugal Green Travel, parceira na organização da iniciativa. Integrada na estratégia de promoção turística do concelho, desenvolvida pelo município sob a marca Tábua, o Encanto das Beiras, a FACIT Turismo surgiu como uma aposta inovadora destinada a reforçar a valorização e projeção do território, afirmando-se como um espaço de encontro entre profissionais do setor, agentes turísticos, entidades públicas, empresas e visitantes. A decorrer nos dias 26, 27 e 28 de junho, no piso superior do pavilhão multiusos de Tábua, a FACIT Turismo contará com cerca de 3 dezenas de parceiros e uma programação diversificada.
1: O estado do tempo nas próximas 24 horas.
0: Períodos de céu muito nublado. Possibilidade de ocorrência de aguaceiros e trovoada no interior durante a tarde. Vento fraco, neblina ou nevoeiro na faixa costeira, pequena subida da temperatura, em especial da máxima, no litoral norte e centro.
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1: 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Contribua, faça o seu donativo para o IBAN PT 50 004 5 3450 4041 2671 6888 8889 da Caixa de Crédito Agrícola de Erganil, com a designação de Berta Novaes, ou entregue-o a qualquer elemento da comissão organizadora desta iniciativa. Contamos consigo pela memória do Dr. Barreto Leite. 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